0: continuo por aqui, última hora do Relax e eu te convido pra continuar junto comigo até as 10 na melhor.
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0: Essa é a melhor em primeiro lugar. E aí, tá curtindo? Bom demais, né? Até as 10 da noite, o Wellington Ferreira, tô aqui junto com você na nossa GQFM, líder absoluta em audiência em toda a Bahia. 9:01, aumenta o volume do rádio, porque Relax 89 até as 10 da noite. Tô aqui junto com você, 10 horas, tem um pastor João com a palavra amiga e você não pode perder, tá bom? WhatsApp é o 739-8846-1549. Cadê o Alexandre? Tá por aqui? Um abraço, viu, Alexandre, pra você, obrigado pelo carinho aí, tá lá em, aliás, tá aqui em Jequié, né, Alexandre? É, rapaz, eu tenho que ver você, Alexandre, vamos se ver pra gente ver aquele café da tarde, Alexandre, um abraço pra você, pra sua mãe, a Mara, toda a turma aí curtindo a nossa GQFM, tá bom? Bruno Oliveira, grande locutor, lá em Manuel Vitorino também, valeu, Brunão, esse é moral. Grande locutor de Manuel Vitorino, eu já, seu também tá lá no Morro Verde, aquele abraço e uma ótima... Boa noite pra você, aumenta o volume do rádio, é a última hora do Relax 89, a melhor, líder absoluto em audiência em toda a Bahia, vem você, vira mais um modo, quer dizer, mais uma hora e a última hora, curta bastante, última hora do Relax.

Deixa eu mandar um abraço aqui ao grande repórter Antônio Júnior, vai estar em Itagi amanhã, viu? Um abraço ao prefeito de Itagi, grande Saulo, povo de Itagi, aguardem aí que o Antônio Júnior tá chegando amanhã. Um abraço a esse povo bacana de Itagi. O Antônio Júnior hoje ele tá de folga, tá lá na Cidade Nova, né? O churrasco da Clara, tá lá no churrasco ele, Érica, Fabrícia, é assim, Antônio Júnior? Um abraço pra todos aí na Cidade Nova. Abraço também pra Maia e Cali, lá na Fazenda Velha. Valeu, Antônio Júnior.

Vanessa da Mata, que voz, que tranquilidade. É um relax, né, Vanessa da Mata? Você tem que cantar para os nossos ouvintes, dizer que aí toda a região que essa voz sua é linda demais. 9h32, um abraço para toda a turma da Hamburgueria e Pastelaria Anjos, ali na rua Duque de Caxias, ali no Barro Preto. Abraço aí ao grande Gabriel, grande Paulo, a Paulinha e a Luciana. Hoje tem aquele rango bacana aí da Hamburgueria e Pastelaria Anjos, ali na rua Duque de Caxias, lá no Barro Preto. Ó, delivery tá on, viu? 7398865 1242. Valeu, pão!

Balanço Relax 89 de hoje. Elton John. Música linda, hein? Sacrifice. Aqui no nosso Relax. Finalzinho de hoje, tá? Essa daí é lá do finalzinho dos anos 80, início dos anos 90, né? E você curte aqui no nosso Relax 89. Ó, ficando por aqui, amanhã tem mais, viu? Amanhã é o último Relax.

amanhã é o último relax da semana, mas amanhã eu tô aqui no último relax e na sexta-feira no Clube 89, viu? Sexta-feira tem Clube 89. Topado. Já no clima do final de semana. Tá bom? Gente, um abraço pra todos. Tô indo nessa. Vem aí o pastor João, né? Trazendo aquela palavra. Aquela palavra amiga nessa noite maravilhosa, noite especial, e peço a você, né, que continue junto com a gente aí, a palavra de vida, né? A palavra de vida que já vai começar com o pastor João aqui na melhor. Faltando 7 minutos para as 10 da noite, amanhã encontro marcado às 8 no Relax 89. Beijo no coração. Amanhã eu tô de volta, viu? E sexta-feira tem Clube 89. Cheio.

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1: Já estamos por aqui neste final de noite, hoje dia 1º de julho de 2026.

chovendo, fraquinho, mas está chovendo. Nós aqui estamos debaixo da bênção, da graça de Deus, nosso boa noite para você, ouvinte do querido, do lindo, maravilhoso programa Palavras de Vida. Nós aqui estamos para juntos rendermos graças ao nosso Deus, para juntos adorarmos a Ele e dizer assim: Pai, obrigado por esse dia, obrigado, Pai, por esta manhã, por esta tarde, por esta noite que chegou, depois dos grandes desafios diários, pela mão de Deus, abençoando, nos livrando, nos guardando. Olha, sejam todos bem-vindos, viu? Vem comigo, sua participação é super importante. Se você quiser interagir comigo, nós estamos à sua disposição através do telefone 98846-1549. Esse é o zap aqui dos estúdios da GQFM 89,7. Nosso fim de noite cheio de luz, nosso fim de noite abençoado por Deus. E nesta graça, nesse amor, nesta unção de Deus, nessa bondade de Deus, aqui nós vamos adorar a Ele. Agradeço muito a você que tem nos acompanhado, você que tem nos incentivado, você que participa, você que tem abraçado esse momento tão especial conosco. Tem muita coisa boa. Juntos nós vamos adorando a Jesus com uma seleção de canções. Estaremos também trazendo reflexões, palavras para te abençoar. No final do programa estaremos também orando, intercedendo pela sua vida, tá bom? Com certeza nós estaremos orando por você. E nós começamos o programa dizendo assim: Pai, em tua presença eu estou para te servir nesta noite tão bela, tão abençoada. Nada a reclamar, Senhor, somente te agradecer pelo fôlego de vida, por começar esse mês debaixo da graça, da bênção, da bondade do Senhor. O Senhor tem cuidado de nós, o Senhor tem nos abençoado de maneira muito especial. Por isso, Pai, neste momento eu quero render graças a Ti, Senhor, por este momento de fé, de esperança, de amor, de comunhão em Sua presença santa e gloriosa, Senhor. Deus, esteja comigo, usando-me como um canal, como um instrumento de bênção para a glória e o louvor do teu santo nome, pois eu preciso, eu necessito, eu careço de ti, Senhor, da tua misericórdia, do teu amor, do teu perdão. Ajuda-me, Pai, a vencer. Sou teu servo, sou teu filho, careço de ti, Senhor. Ó Deus da minha vida, ó Deus maravilhoso e santo, usa-me em tuas mãos como instrumento, ó Deus maravilhoso, ó Deus tremendo e fiel. Alcança este lar, esta casa, esta família, esse filho, esta filha que precisa, que carece, que necessita de ti, Senhor. Pai eterno, te louvo de todo o meu coração, de toda a minha alma, de todo o meu ser, de todo o meu entendimento. Seja comigo, Pai, eu te peço, em nome de Jesus. Amém. Juntos nós vamos aqui adorando a Jesus. Já já eu volto com vocês depois dessa música bonita.

0: aí, gente, você conferindo a canção bonita no secreto, né? Quantas súplicas nós fazemos a Deus, quantas orações. E às vezes a gente até esquece, mas com o passar do tempo, Deus faz cumprir em nossa vida a sua palavra, né? Esse é o Deus que nós servimos. Juntos aqui, hora certa, 22:02. Daqui a pouquinho tem uma mensagem, uma participação especial. Já chegou por aqui o presbítero José de Olindo, a irmã Jamile. Jamile, que tem um testemunho muito forte e vale a pena você ficar por aí para você ouvir esse testemunho que vai abençoar a sua vida. Quero divulgar que amanhã, nesta quinta-feira, dia 2 de julho, tem marcha para Jesus. Onde, pastor? Em Poções. Tá bom? Na cidade de Poções. Eu quero mandar saudações a toda a equipe organizadora da marcha para Jesus em Poções, com a banda Manancial e também o Felipe Rodrigues. Vamos ouvir esta chamada importantíssima, esse convite especial lá da cidade de Poções.
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0: Muito bem, gente, tá aí, você é o convidado. É nesta quinta-feira, dia 2 de julho, feriado em todo o estado da Bahia. Esse grande evento de rua, tão importante, tão especial, tão importante, né? Quando acontece a marcha para Jesus, o dia que é o clamor pela cidade, a oração pelo comércio, pelas indústrias, pelas fábricas, pelos moradores. O mundo precisa de paz, e paz só através do amor de Cristo, esse amor tão tremendo, esse amor incomparável. Então nós louvamos a Deus que todos os anos a cidade de Jequié também participa da Marcha para Jesus. E amanhã, dia 2 de julho, na cidade de Poções, e foi feito aí o convite, depois estaremos reforçando, falando aqui desse grande evento maravilhoso de rua na cidade de Poções, aqui na Bahia. 22:13, pastor João Macedo, e aqui o programa Palavras de Vida. Vem mais uma canção bonita nesse fim de noite tão especial, né? Com a dupla Jefferson e Sueli, Eu Te Vejo em Tudo.
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0: Deixa o teu nome para a oração, eu quero orar por você, quero apresentar a sua vida nas mãos de Deus, viu? Nosso tema de hoje é vencendo as preocupações, tá bom? Daqui a pouquinho nós vamos discorrer esse tema, vencendo as preocupações.

0: Tá aí, gente, a canção bonita com a dupla Jefferson Sueli, que estiveram o ano passado aqui, né? No dia do Evangelho, com a bênção de Deus, a dupla Jefferson Sueli. Preocupação, nós vamos vencê-la. É, a preocupação, ela divide o nosso pensamento. É a ocupação precoce da nossa mente. Nem aconteceu, nós já estamos pensando, já estamos preocupados, viu? Mas nós vamos vencer as preocupações. Tem alguns versículos nós vamos utilizar aqui daqui a pouquinho para vencer as preocupações. Talvez você está assim nesse fim de noite preocupado, mas Deus vai te dar vitória. Daqui a pouquinho tem alô para você que está mandando mensagem no 98846-1549. Daqui a pouquinho tem alô para você que está participando conosco aqui no 98846-1549. Nós temos convidado hoje, que é o casal, o presbítero José está aqui com as crianças ali, né? E a sua esposa Jamile está por aqui. Jamile, a paz do Senhor Jesus, tudo bem?
1: Paz do Senhor, pastor.
0: Firme e forte?
1: Amém.
0: Tá um pouco nervosa?
1: Um pouquinho.
0: Ah, muito bem. Tudo bem, Jamile?
1: Tudo bem, graças.
0: Graças a Deus. Pode falar um pouquinho mais pertinho aí, né?
1: Isso. Tudo aí. Bem, graças a Deus.
0: É, seja bem-vinda a estúdio da GQFM.
1: Amém.
0: O nosso programa Palavras de Vida. Um abraço a toda a nossa igreja. Seu esposo tá ali, ó. Seus filhos. A pastora Thaís também tá te ouvindo, viu?
1: Um abração para ele, não
0: é? Seja bem-vinda, Jamile. Quantos anos na fé, Jamile?
1: Há mais de 22 anos.
0: É, né? 22 anos na fé. Muito bem. Jamile está conosco aqui. Fica à vontade, Jamile, para dar o seu boa noite, a paz do Senhor a todos. E nós vamos ter um bate-papo aqui daqui a pouquinho, mas já pode dar aí a sua palavra de saudação.
1: Boa noite, povo de Deus. É um prazer, uma honra, né, estar aqui na programação Palavra de Vida com o pastor João Macedo, né? Somos ali na Assembleia de Deus Madureira. É uma honra, né, para mim estar aqui convidado pelo meu pastor. Quero dizer assim, né, que é bom a gente pensar bem em tomar também decisões precipitadas, que pode causar dores, né?
0: Isso.
1: Dores à família, a todos causam, né? Todos. E hoje eu vim aqui no intuito de contar o meu testemunho do que Deus fez na minha vida, né? Foi coisa grande, foi um milagre. Eu estava no meio de um vale. Mas no meio desse vale, Jesus me levantou para a glória dele, para que eu pudesse pronunciar a palavra dele, amém?
0: Jamile, Jesus continua curando, né, Jamile?
1: É, ele faz milagre, Jesus, ele faz milagre.
0: Continua restaurando vidas.
1: Restaura, como ele restaurou aqueles ossos que estavam sequíssimos no meio daquele vale. Jesus, ele mandou, né, levou Ezequiel em espírito que profetizasse naquele vale. E
0: muito
1: aí
0: bem.
1: O Senhor fez um grande milagre e ele continua fazendo milagre.
0: Jamile, quanto tempo faz que houve a sua cura divina? Fala pra nós aí.
1: Foi entre 2016 para 2017.
0: Uhum.
1: Quando eu levei 2 anos presa, né? Prisionada, uhum. Depressão. E o Senhor ali foi me levantando enquanto a igreja orava, enquanto a igreja clamava, a igreja Madureira, outros amigos a qual eu andava frequentando as igrejas, fazendo a obra do Senhor. E eu levei 2 anos.
0: Uhum.
1: E o Senhor fez uma obra em me levantar daquela depressão, que foi uma depressão que veio ao precipício.
0: Depressão existe?
1: Existe.
0: E que eu sei que existe. Estou falando que tem muita gente nos ouvindo. E tem muita gente que às vezes não entende, Jamile, o que
1: não.
0: É a depressão, o que é passar por depressão.
1: É verdade.
0: E você passou por um momento que você ficou muito debilitada, né?
1: Foi.
0: Passou. E, Jamile, você vai contar esse testemunho daqui a pouquinho.
1: Amém.
0: O que, que você tem para dizer? Você é essa pessoa que está agora vindo de um compromisso, de um trabalho, a pessoa que está em casa agora, que já fez a sua refeição, o seu chá, seu café, que está nos... O que, que você tem a dizer para essa pessoa agora, para ficar aí conosco, porque esse testemunho seu é muito forte, não é, Jamile?
1: É muito forte. Sim. O que eu tenho para dizer é que acredite, tenha fé, que o milagre ainda acontece.
0: O milagre ainda acontece. Jamila, então você é testemunha que Jesus libertou você da depressão.
1: Me libertou, para a glória de Deus.
0: Você já estava, só Deus sabe.
1: Só Deus sabe como é que
0: eu estava. Só Deus sabe. Nós acompanhamos, na verdade, né, Jamila? Louvar a Deus pela vida do seu esposo que está ali, que também abra a sua causa com você e outras pessoas, outros amigos. Depois você pode citar, fica à vontade, né? Pessoas maravilhosas que te apoiou, te ajudou. E hoje você está aqui abençoada, né? É empresária da Boutique Jamil, vende roupas bonitas.
1: Boutique da
0: Jamil. Boutique da Jamil. Você vai falar pra nós aí o seu Instagram, o seu contato. E tá chegando mensagem aqui.
1: Amém.
0: Jamil, vamos ouvir então uma canção? Vamos? Valesca Maísa, pode ser que você gosta? Vamos ouvir então, já gente, a Jamile vai continuar conosco aqui, falando esse testemunho para você que tá me ouvindo, tá passando por esse momento difícil, tem alguém na sua casa que também está enfrentando a depressão. Jesus é o médico por excelência. Já eu volto com a Jamile. Canta, Valesca. O telefone é o 988461549.

0: Aí, gente, você conferindo uma seleção especial 22:30. Mandaram um alô pro, deixa eu ver quem tá comigo aqui, olha, tá chegando. É, Luan tá dizendo assim, boa noite, a paz, uma ótima noite. É, gostaria de ouvir o louvor com voz da verdade, chuva de sangue. Valeu, Luan. Já já a gente vai tocar pra você. Quem mais tá aqui comigo? Salu, Salu Stiano, a gente chama Salu Tavares. É, o louvor com a Cassiane, é, mandando um abraço pra Jamile e pro Diolindo. Recebe aí um abraço do Salu, viu? Salu, missionária Alessandra, que bênção. Gente, nós temos aqui alguns. Alô, a Jamile tá do outro lado ali. Vamos ver quem tá conosco aqui, deixa eu ver.
1: Paz do Senhor, pastor. Marilene de Joaquim Romão, Alto da Bela Vista, passando para pedir oração para mim e para minha família. Em nome de Jesus, que Deus abençoe. Uma boa noite.
0: Boa noite, minha irmã Marilene, participando aí, pessoal. Mais uma participação, deixa eu ver quem tá comigo aqui.
2: Boa noite, pastor João Macedo, graça e paz. Que Deus abençoe a noite de cada um de nós. Nos dê uma noite tranquila, uma amanhecer de luz. E uma quinta-feira abençoada para todos que estão ouvindo esse programa abençoado. Estou aqui na escuta. Maria Santana de Esquezinho.
0: Muito bem, gente. Que bom ter os nossos amigos. Lovinho também participa conosco. Deixa eu ver aqui também. Tem mensagem da pastora Thaís para todos nós, vamos ouvir aqui, deixa eu ver.
3: Boa noite, pastor João, a todos os ouvintes da GQFM, que Deus venha visitar a cada lar nessa noite, a cada um que está ouvindo esta rádio, depois de um dia de luta, um dia de peleja, talvez para alguns um dia de decepção, um dia frustrante. Mas eu quero dizer para você que nos ouve nessa noite, Deus está no controle de tudo. O homem pode dizer não, o homem pode dizer que não tem mais jeito, mas o nosso Deus, ele é poderoso e ele está cuidando de tudo. O que nós temos que fazer é descansar no Senhor, é descansar e confiar e saber que ele está trabalhando ao nosso favor. Ele está trabalhando pela tua causa, pela tua vida, pela vida dos teus. O Senhor está guardando e livrando de todo mal. Nesta noite, depois de um dia de trabalho, você tem chegado até o seu lar, tem jantado, tomado seu banho e acha que por acaso, mudando a estação do rádio, parou nessa rádio. Eu quero te dizer que não foi por acaso, não foi coincidência. Deus tem uma palavra para tua vida. Ele quer te dizer nesta noite: vá dormir em paz, vá dormir tranquilo, porque quem está no barco é Jesus. E barco que tem Jesus não afunda. Barco que tem Jesus tem descanso e tem refrigério. Pode ter tempestade, porque não é porque Jesus está no barco que nós vamos ficar isento da tempestade, mas a tempestade é para o nome dele ser glorificado. Que Deus abençoe a vida de cada um de vocês e que dê uma noite do sono reparador e que você venha levantar nesta quinta-feira dizendo: só o Senhor é Deus, a minha vida, a minha casa está nos cuidados do Deus Todo-Poderoso. Que Deus abençoe em nome de Jesus.
0: Minha esposa Thaís, sendo instrumento, sendo canal de bênção para nós nesta noite vitoriosa. Meu muito obrigado. Beijo para minha esposa Thaís, que está na intercessão por mim. Deus nos abençoou. Esse ano nós vamos completar 36 anos de matrimônio. Graças a Deus. Jamile, a comandante falou, Jamile, aí, né?
4: A comandante, minha pastora tá aí.
0: Isso.
4: Um beijão, um abraço, minha pastora. Te amo muito.
0: Graças a Deus.
4: Muito obrigada por tudo que tem feito pela minha vida.
0: Jamile, então, Deus te restaurou. Com quantos quilos você chegou a ficar, Jamile?
4: Acho que uns 40 quilos.
0: Meu Jesus.
4: Eu vestia 60, eu pesava 60, vestia até os 40, né? Uns 40, 40 e pouco. Aí fui emagrecendo, aí eu passei a pesar uns 40 quilos. Fiquei bem magrinha, bem debilitada.
0: Mas hoje está aqui, né, Jamile?
4: Para a glória e honra do Senhor.
0: Jamile, você teria aí uma palavra, um versículo para alguém que está acompanhando esse programa nesse final de noite? São tantas as pessoas, tanto aqui em Jequié, são dezenas de cidades que estão acompanhando, pessoas que estão acompanhando também pela rede social, pelo Jequié FM ao vivo. Qual é a sua mensagem de esperança para essas pessoas?
4: A palavra que eu pedi ao Senhor e Ele me deu foi Ezequiel 37.
0: Sim.
4: Porque muitas das vezes a gente está vivendo um reboliço em nossa vida e a gente fica sem entender o porquê do reboliço. Mas no meio daquele reboliço tem vitória.
0: Tem vitória.
4: Tem vitória.
0: E você quer ler o versículo? Fica à vontade, Jamile, para você ler esta palavra que vai falar aos corações, né?
4: Ei.
0: Um texto, enquanto as pessoas vão deixando aqui o nome para a oração, eu quero que no final da sua participação você deixe aqui uma oração para as pessoas, uma bênção para aqueles que estão acompanhando essa mensagem de fé e de esperança. Tenho certeza que Deus vai usar a sua vida de maneira muito especial. Ezequiel, capítulo de número
4: 37.
0: 37. É com você, Jamile.
4: Vamos ler. A visão de um vale de ossos secos, e veio sobre mim a mão do Senhor, e o Senhor me levou em espírito e me pôs no meio de um vale que estava cheio de ossos, e me fez andar ao redor deles, e eis que era muito numeroso sobre a face do vale, e estava sequíssimo. E disse: filho do homem, poderão lhe reviver esses ossos, Senhor Jeová, tu sabe. Ezequiel, ele se colocou, a igreja, na dependência do Senhor naquele momento. Quando o Senhor perguntou a ele: poderão reviver esses ossos? E que eu acho mais lindo, né, no meio dessa palavra, é que o Senhor, quando ele leva Ezequiel ao vale, ele leva Ezequiel em espírito, com a visão. O Senhor levou Ezequiel em espírito em um vale que estava seco, um vale que não havia mais vida. Foi como estava a minha vida. A minha vida estava em um vale seco, mas no meio daquele vale o Senhor ressuscitou. E depois que o Senhor foi ressuscitando, o Senhor foi colocando tudo no seu devido lugar, né? Foi restaurando. Houve restauração no meio desse vale. Então, igreja, povo de Deus que está na escuta nessa noite, eu creio que é dessa forma, que é dessa maneira. Muitas das vezes estamos vivendo no meio de um vale sequíssimo, um reboliço vai acontecendo em nossas vidas e a gente não entende porque está tudo ficando fora do lugar. De repente, porta se fecha, de repente a doença vem, mas no meio disso tudo o Senhor tem uma grande vitória para a minha vida e para a sua vida. Então, com essa palavra, com essa reflexão nessa noite breve, o que eu tenho para passar para os irmãos é que o Senhor ainda faz milagre. E no meio daquele vale, houve-se um ruído, houve-se barulhos. Houve barulhos. Barulhos de quê? Que estava sendo colocado no lugar, osso com osso, tendão com tendão, nervo com nervo. E houve-se um rebuliço no meio daquele vale. Então, que nós possamos olhar para a nossa situação que nós estamos vivendo e não olhar dizendo assim: acabou, já era, não tem mais jeito. Vamos olhar de uma maneira de que nós temos um Deus que pode tudo, e nós possamos todas as coisas naquele que nos fortalece, igreja. Nós podemos tudo com Jesus na frente. A prioridade da nossa vida é Jesus. No meio desse vale pode estar sequíssimo, mas Jesus tem vitória para a tua vida. Jesus tem um novo para a tua vida. Como meu pastor falou ontem na igreja, é o mês do renovo. Tem renovo para a tua vida, tem novidade para a tua vida, tem coisas novas para a sua vida. Jesus, ele vai fazer, como Ageu 2:9 diz, que a glória dessa última casa será maior que a da primeira. Então creia tão somente, se a glória né, dessa última casa será maior que da primeira. Imagine como foi a primeira glória, Aramandácia. A glória vai ser bem maior, porque o Senhor, ele tem um novo para a tua vida. O Senhor tem novidade para a sua vida. E no meio desse reboliço que você pode estar vivendo, no meio deste vale seco, você pode estar olhando e dizendo: Senhor, para onde eu vou? Como eu irei fazer? Mas eu quero te dizer que no momento a qual eu me encontrava depressiva dentro daquele quarto, eu olhei para o céu e disse para Deus que se ele me levantasse, eu iria adorar o nome dele, glorificar o nome dele e tão somente obedecer a ele. Mudar, porque nós temos que ter mudança. Arabandácia, não adianta eu passar processo. Quantas pessoas entram no processo, saem do processo e continuam do mesmo jeito? Não muda o caráter, não muda a forma de viver. Escuta vozes. Aquela mulher do fluxo de sangue, se ela tivesse escutado as vozes que estavam limitando ela a chegar até Jesus, ela não teria sido curada. E a cura dela foi instantaneamente. E olha que Jesus ainda perguntou: quem me tocou? Porque de mim saiu virtude. Olha, olha que interessante. Tantas pessoas no meio na multidão, e o Senhor ainda pergunta: quem foi que me tocou? Porque o Senhor sentiu que ela tocou diferente. Como é que tu tem tocado no Senhor? Arabandácia. Há momentos que temos que ter atitudes, mas também temos que ter mudança e transformação. Acredito que a partir de um posicionamento, como se posicionou Esté, o Senhor mudou aquele palácio, o Senhor mudou aquela geração de Esté. Então eu creio que a partir do momento que nós também nos posicionamos, o Senhor também age sobre a nossa vida.
0: Deus está agindo nessa noite, Jamil.
4: Sobre nossa casa.
0: Deus está agindo. Tem pessoas sendo abençoadas nessa noite.
4: Deus está fazendo milagres.
0: Deus tem abençoado vidas nessa noite. Vidas Amém. Estão sendo tocadas, eu acredito.
4: Eu também.
0: E nós vamos levantar um clamor já Aleluia. Aqui, Jamile. E eu tenho certeza, o Deus que te tirou da depressão, dos seus 40 quilos,
4: Foi.
0: Numa situação difícil, nós acompanhamos você, nós colocamos a igreja em oração e Deus restaurou o seu vale de ossos secos.
4: Aleluia.
0: Eu digo uma coisa, amigos, o vale é pra gente conhecer quem é Deus,
4: Isso.
0: quem somos nós e quem está conosco nos nossos vales.
4: É verdade.
0: Não é isso?
4: É verdade.
0: Quem é que está conosco nos nossos vales? Quem é Deus no nosso vale? Quem somos nós no nosso vale? Que às vezes a gente acha que está com tudo, né? É. A gente acha que é a bola da vez,
4: é
0: como
4: assim.
0: Diz, mas há um trabalhar de
4: Aleluia,
0: Deus na nossa
4: Jesus.
0: Vida. E eu tenho certeza que tem pessoas agora nos ouvindo que vão ser restauradas também. Nós estamos vivendo uma situação difícil hoje com a ansiedade, com a depressão. Tem pessoas hoje que tiram a sua própria vida, tem pessoas uma senhora foi um dia desse até a loja em situação desesperadora, dizendo: olha, eu só não me joguei ainda debaixo de um carro porque eu não quero dar trabalho para minha família. Olha a situação que ela tava, Jamil.
4: Misericórdia, Jesus.
0: Quer dizer, se eu soubesse que eu me atirava para morrer, eu faria isso, mas eu não fiz ainda porque eu tenho medo de dar trabalho para minha família ficar com sequelas. Para você ver a situação que nós estamos vivendo. Mas eu creio, Jamile, que há um trabalhar de Deus, há um mover de Deus nesta noite e Deus vai agir como agiu na tua vida.
4: Eu creio, Jesus. Eu tomo posse. Nós estamos vivendo um tempo de muitas crises de ansiedade mesmo, mas eu creio que como o Senhor chegou e enviou o anjo dele sobre a minha casa e fez um milagre na minha vida, o Senhor também está fazendo nessa
0: Glória
4: noite.
0: A Deus.
4: Na vida de muitos que estão, né, vivendo em cadeias opressivas, Jesus ele está entrando, porque a igreja, o que Deus fez foi coisa grande, não foi coisa pequena. Eu cheguei a usar fraldas, eu cheguei a ficar na cama, né, debilitada. Eu não almoçava, não comia, eu só tomava água, outra hora tomava café com leite ou comia pão. Era o que descia. Dois
0: Meu
4: anos
0: Deus.
4: Vivendo desse jeito. E ali minha mãe comprava as fraldas, né? Que tem dois anos, três anos que minha mãe faleceu, foi pra glória. Mas eu fiquei em paz porque tá na glória. E Jesus, igreja, eu usava fraldas, eu cheguei a usar fraldas. Eu cheguei a ter que cortar meu cabelo bem curtinho, porque não tinha como lavar. Né, eu não gostava de tomar banho. Para tomar banho era de 15 dias, e olha lá, porque eu não gostava de tomar banho. e eles não queriam ficar.
0: Se não gostar, você sentiu que foi algo espiritual?
4: Foi algo espiritual, porque eu não sentia vontade de tomar banho, de...
0: Uma coisa travava você.
4: Travava. Eu tinha medo de entrar na água, porque eu achava que a água ia me matar. Eu achava que a água tava entrando nos meus poros, e eu saía gritando na casa toda. E hoje, para o louvor de Deus, né? E ali quem cuidou de mim foi minha mãe, meu esposo, sempre estava ali comigo, indo pro monte, orando, né? Ele não me abandonou, porque tem marido que larga a esposa, né? Tem esposas que larga marido quando a situação difícil chega.
0: Sim.
4: Mas o meu esposo, é por isso que eu não abro mão, porque o Senhor me deu um marido que cuidou de mim, né? Me dava banho, tinha amor por mim. Ainda que eu estava ali, não estava cheirando bem, que eu não tomava banho, mas ele chegava, ele me beijava, me abraçava. Eu me emociono
0: glória
4: em falar, porque foi uma glória. E depois disso tudo, o Senhor me fez sorrir de novo. O Senhor me deu a Thalita, 6 anos de idade vai fazer agora, e o Thales Roberto, 2 anos de idade. Então, além de eu sair do processo, o Senhor me fez gerar milagre, né? E ainda está libertando a minha casa. Através do que? Da minha vida, porque às vezes você não sabe, mas você foi. O Senhor selecionou você como coluna dentro da sua casa. E para você ser coluna, você vai ser provado e aprovado. Mas Jesus, ele me deu vitória e continua me dando vitória, porque a gente tem que estar posicionado também para receber a vitória na igreja. E eu creio que é dessa forma. E quando eu cheguei a pesar esses quilos, eu falei assim: Jesus, cadê? Minhas roupas nenhuma cabia mais. Minhas roupas nenhuma dava em mim mais. Mas eu louvo a Deus, porque ali meu esposo, a minha mãe cuidava de mim, né? A missionária que também, Paula, que sempre me ajudou, e meu irmão Cássio, que sempre me deu banho, cuidava de mim também. Então Deus colocou pessoas ao meu redor para cuidar de mim, pastor João.
0: Graças.
4: E cuidou de mim. Aí
0: glória
4: ficava meu pastor João Macedo, minha pastora Thaís, em oração. Eles entenderam que Deus tinha um processo comigo para me levantar, não maior nem nada grande, mas me levantar para a glória de Deus, porque eu acredito que quando Deus passa a gente nessas fornalhas, nessas batalhas, é porque ele tem algo a gerar dentro da gente.
0: Glória a Deus.
4: Ele tem algo para fazer na gente, pra gente ser o quê? Humilde, pra gente não pisar em ninguém quando o Senhor crescer, quando o Senhor levantar, quando o Senhor colocar de pé, porque tem pessoas que não pode pegar no microfone ou cantar ou adorar, não desfazendo de ninguém, de repente quer desfazer dos outros, mas o Senhor coloca a gente na prova pra gente aprender a ser humilde quando ele entregar a bênção sobre a nossa vida, porque como meu pastor João Macedo fala, a bênção o Senhor não está preparando, a bênção já está preparada, mas o Senhor nos prepara para receber a bênção. E eu louvo a Deus de estar nesse ministério, porque é um ministério que eu aprendi e estou aprendendo muito a cada dia, né? Porque a depressão até veio sobre a minha vida, porque eu também ouvi muitas vozes, muitas profecias que não era de Deus, e eu acarretava tudo dentro de mim também. Então nós temos que vigiar até com o que a gente escuta, com o que a gente releva, porque o mundo espiritual, igreja, existe. Existe e é terrível. Temos que estar na brecha para que a gente não venha acarretar nem sobrecarregar a nossa mente de coisas que não são de Deus para a nossa vida. Amém, igreja?
0: Tá bom, já Jamire volta. Gente, é muito forte. Eu quero que você participe no 98846-1549. Tá chegando mais um. Quero mandar um alô pro Marivaldo, sua esposa Jusce, que estão acompanhando. E você falou que a Natiele também tá ouvindo, Jamile?
4: É, Natiele.
0: Então manda o seu alô pra Natiele.
4: Natiele Santana, minha amiga, né, parceira. Um abraço, meu amor. Viu? Jesus, ele tem um novo pra tua vida e você sabe.
0: Muito bem, tá aí a Natiele. O pastor, como chama o pastor?
4: Gilberto.
0: Pastor Gilberto Betel, um abraço para ele, o servo de Deus. É, a dizer que as portas estão abertas aqui, viu, pastor Gilberto, para sua vida. Deus te abençoe. É, também está ouvindo a Sandra e o seu esposo Eduardo. É, eu coloquei aqui, o pessoal está acompanhando o nosso programa, programa Palavras de Vida. Gente, vamos com a música para a gente tomar uma água aqui. Vamos. É, hora certa, você confere 10h49. 10h40. Ou seja, 22 horas, né? 22 horas. 49 minutos. Programa Palavras de Vida. Vem cantando. Paulo César Baruc, Clamo Jesus.

0: aí, Paulo César Baruque, que canção bonita, Clamo Jesus. O programa Palavras de Vida no ar até as 23h30. Um abraço ao Ramon. Mandou mensagem aqui, Ramon, um abraço, ouvindo o programa Palavras de Vida. O telefone é o 988461549. Nós vamos divulgar a marcha para Jesus. Acontece, eu ia falar hoje. Dia 2, nesta quinta-feira, feriado na Bahia. Tem marcha para Jesus em Poções.
1: 27ª marcha para Jesus em Poções. Dia 2 de julho, quinta-feira, às 16h, saindo do terminal rodoviário, no percurso da marcha Banda Manancial. 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

0: os varões, né?
1: Ô, Glória.
0: Departamento de homens.
1: Toda certeza, né?
0: Todos eles acompanhando aí. Essa turma é tímida, viu, irmão? Fica tudo quietinho aí, ó.
1: É, né? Mas é, né, meu pastor?
0: Seja bem-vindo aqui, sua esposa já falou, daqui a pouco ela vem finalizar aqui, né? E foi um momento difícil, né, presbítero de Olindo?
1: Pastor, pra mim é uma honra estar aqui, uhum, nesta noite, né? Pra mim é uma honra muito grande, louvar a Deus pela vida.
0: Sim, sim.
1: Pela sua vida, por me lançar esse convite, de estar aqui nesta noite. Uhum. E dizer que o testemunho da minha esposa é uma, uhum, é uma coisa que de Deus, porque Deus, ele sabe como trabalhar, é, né? E Deus, ele renovou minha esposa, ele fez milagre na vida dela, porque, sim, só quem faz milagre é Deus.
0: Certo.
1: Né? E devido às orações, e orando às madrugadas, buscando a Deus no monte, um dia Deus falou comigo que ele ia libertar minha esposa.
0: Certo.
1: Que ele ia tirar ela do calabouço. E hoje ela tá aqui, louvando a Deus em espírito e em verdade.
0: Muito bem. E louvado seja Deus por isso, né, Diolinda?
1: Sim.
0: Ensinamento, né, irmão?
1: É.
0: Ensinamento, trouxe maturidade para você, né? E louvores a Deus pela sua vida e ter apoiado a sua companheira, né, no ministério. E hoje vocês estão aí, né? Congrega conosco, mas sempre que pode estão também atendendo agendas.
1: Sim.
0: E testificando o que Jesus fez na vida de vocês, né?
1: Sim.
0: Isso que é importante, o que Deus fez na vida de vocês, capaz de fazer na vida de alguém que está nos ouvindo agora também, acompanhando a nossa programação. Deus não mudou, né, presbítero José?
1: Com toda certeza, pastor. Lá em Isaías 55, no versículo 6, diz assim: buscar o Senhor enquanto se pode achar.
0: Sim.
1: Invocar a ele enquanto ele está perto.
0: Isso.
1: Né? Então, essa é a porta da graça, porque um dia a porta da graça vai se fechar.
0: É muito sério, muito,
1: entendeu,
0: sério.
1: Então, muitos estão procurando festa, baladas, né? Mas nós estamos pregando o evangelho.
0: Isso mesmo.
1: Falando de Jesus, que Jesus vai voltar. Lá no Apocalipse, pastor, Apocalipse 3:11, ele vai dizer: eis que venho sem demora.
0: Olha aí.
1: Guarda o que tem, para que ninguém tome a tua coroa. Entendeu?
0: Então, nós precisamos, Jolindo, cuidar da nossa vida espiritual.
1: Sim.
0: A coisa é séria.
1: Sim.
0: Olha o que aconteceu agora com a Venezuela.

0: muito, muito especial. Muito bem, gente. Nós estamos aqui. Eu quero colocar agora, veio aqui o pastor Wilson, que também tem uma mensagem de fé para o nosso coração. Pastor Wilson tem sido uma bênção para a nossa vida e nós vamos ouvir a palavra de Deus através do pastor Wilson.
1: A paz do Senhor, pastor João Macedo, meu irmão, meu amigo. Eu muito obrigado por mais uma vez ceder esse espaço para aqui transmitir palavra de vida para o nosso povo. Paz do Senhor a todos os ouvintes que acompanham esse programa. Palavra de vida para nós, Filipenses capítulo 3, versículo 1. Diz assim: quanto ao mais, irmãos meus, regozijai-vos no Senhor. A mim, não me desgosta, e é segurança para vós que eu escreva as mesmas coisas. Em outra versão: não me canso, não me aborreço de escrever as mesmas coisas, porque é segurança para vós. Minha gente, a igreja de Filipenses, pelo que a carta apresenta, é um povo que não está pronto. É um povo que precisa melhorar um pouco. O verso 6 do capítulo 1 diz que aquele que em vós começou a boa obra a aperfeiçoará até o dia de Cristo. Então tem muita coisa para ser ajustada, tem muita coisa para entrar no eixo, não é? E que bom que tem coisa para ser ajustada, que bom que tem coisa para entrar no eixo, e que bom que Deus existe.

0: Mas CD, não. Paciência, sim. Mas se acomodar com a coisa que tá errada, não. Precisa os linha de frente insistir. Goteje a tua palavra, goteje a tua doutrina. Precisa continuar insistindo, ainda que seja a mesma palavra, porque pregando a mesma palavra é segurança. Que é a segurança? Segurança é proteção. É. Aonde tem segurança, está protegido. Então, pro rebanho não se perder, não continuar de ladeira abaixo, entrar pelo caminho do marasmo, do pecado, do mundo, das coisas que não estão certas, os linha de frente, os expoentes da palavra de Deus, precisa insistir, permanecer, ainda que tem que pregar as mesmas palavras, mas saiba, linha de frente, é segurança pro teu povo. Agora, se você deixar de pregar as mesmas palavras porque o povo não está aperfeiçoado, os irmãos não querem orar, não querem jejuar, não querem santificar, não querem abandonar coisas do mundo e tal, se você se acomodar nisso, que vai acontecer com o seu povo? Ficarão desprotegidos, viverão sem segurança, e o culpado serão vocês, nós, linhas de frente. Então é isso. Assim é, palavra de vida para nós nesse dia.
1: Tá aí, gente, pastor Wilson, que coisa boa, hein? É, trazendo aí, meu parceiro, né? Reflexões para abençoar as nossas vidas nesse final de noite muito especial, muito, mas muito especial. Canta Felipe Rodrigues. Já tem a Jamile finalizando aqui sua participação. Nós vamos orar por vocês que estão mandando mensagens no 98846-1549.

0: quero louvar a Deus. Tem mais uma mensagem aqui. Deixa eu ver quem tá comigo aqui. Deixa eu ver. Isaac participando aqui do nosso, mandando mensagem aqui, programa Palavras de Vida, Isaac Oliveira. Um versículo para sua reflexão, né? Nós estamos vencendo as preocupações. Amanhã eu vou trazer mais detalhado esse estudo bíblico, mas deixando para vocês Filipenses capítulo 4, versículo 6. Olha como é lindo isso aqui, ó. Não estejais inquietos por coisa alguma. Antes as vossas petições sejam em tudo conhecidas diante de Deus. Não estejais inquietos por coisa alguma. Tudo vem para tirar a nossa paz, sabia disso? Tudo vem para tirar a nossa paz. Às vezes uma coisa pequena vem para tirar a nossa paz, para tirar a nossa comunhão com Deus. Esta é a realidade, né? Mas o Senhor vai nos dando a vitória. Jamile Santos, tem louvado a Deus nas igrejas, Jamile?
1: Sim, graças a Deus.
0: Só não na ceia, viu, minha irmã?
1: É.
0: E domingo é ceia, né?
1: Glória a Deus.
0: Domingo é a ceia, primeiro domingo do mês. Jamile, sempre que você vai pregar, louvar a Deus, você canta bonito, né? Amém. Outro dia você vai vir aqui para cantar.

0: E você canta, o marido prega? Como é que é isso? Fala pra mim.
1: O marido.
0: Porque eu sei quando vocês.
1: Louva.
0: Qualquer um de nós, quando a gente tá fora da igreja, em outra igreja, parece que a gente fica mais ousado. O que, que é? É verdade isso aí, Jamil?
1: Ô, pastor, parece que é, viu?
0: A cara dele lá. Deixa ele comigo.
1: Ele prega, né? Pela misericórdia, louva, adoro o Senhor e eu também. Prego, louvo, adoro o Senhor. E a gente vai fazendo aí o que Deus nos ordenar.
0: Qual o seu conselho, Jamile, para alguma mãe, algum pai, para alguma pessoa que está nos ouvindo agora, que já passou, às vezes está passando, está com uma crise de depressão? Qual é o seu conselho? Você que venceu com a ajuda, com a graça de Deus, qual o seu conselho?
1: O conselho é não desistir e confiar no Senhor. O segredo é ter fé, né? Primeiramente ter fé em Deus e confiar que o Senhor, ele tem um novo sorriso, uma nova alegria para sua vida.
0: É não se entregar.
1: Não se entregar, não se desanimar, não jogar toalha, né? Não jogar toalha e acreditar cada dia que passa que Deus, ele vai trabalhando e fazendo o novo na sua vida, né? Não podemos desistir. Se você desistir, você não vai prosseguir. Mas se você continuar caminhando, nem que seja devagar, mas vai caminhando, que você vai chegar ao propósito que Deus tem para a sua vida, para a sua família. A mãe nunca desistir do filho que tem. Pode ser casa rebelde, mas não desiste, que é uma alma para Jesus.
0: Procura aconselhar, procura ajudar.
1: Ajudar, né?
0: É, pedir ajuda, né? Isso. A pessoa tem que ter essa atitude de pedir ajuda.
1: Isso.
0: De um líder bem preparado.
1: Isso.
0: De um profissional também preparado. Deus também deixou os profissionais da saúde. Nós não queremos isentar de maneira nenhuma os profissionais da saúde, pessoas para aconselhar, para ouvir, né, Jamil?
1: É verdade.
0: Pessoa abrir o seu coração. Coloque louvores na sua casa, coloque a palavra de Deus na sua casa.
1: Isso.
0: Alimente, Jamil, eu falo assim, alimente seus ouvidos, se ocupa com as coisas de Deus, é ou não é?
1: E é muito bom a gente levantar pela manhã, colocar o pé no chão e já agradecer o Senhor pelo dia de vida, pelo fôlego de vida.
0: Olha só, Jamil,
1: né?
0: Tem um versículo aqui, ó, quero deixar, olha só, Jamil, como é importante, porquanto você que ressuscitou com Cristo, busque as coisas de cima. Olha como está aqui. Pensai nas coisas do alto. Esse pensar, Jamile, é se alimentar, é se abastecer. Que às vezes a pessoa se entrega a uma situação e a Bíblia vai dizer no Salmo 42 que um abismo chama o outro
1: abismo.
0: Então, precisa vencer isso. Jamile, coisa boa também agora, eu quero que você divulgue aqui, a Boutique Jamile, é o Instagram, né?
1: É, nós vendemos online e ainda entregamos para todo o Brasil, né? Nós entregamos para todo o Brasil.
0: É isso
1: mesmo.
0: Essa
1: semana a gente já fez uma encomenda para Belmonte, né? Mandamos encomenda para Belmonte.
0: É.
1: E temos mais para entregar para a cidade cinco vizinhas. Não vendemos atacado na cidade, mas vendemos para fora. Outras cidades nós vendemos atacado.
0: Jamil, deixa eu falar uma coisa com você. Então, as pessoas. Artigo feminino, vocês são vestidos?
1: É,
0: né?
1: Eu vendo para todos os públicos, né? Moda evangélica, vendo para homens também, vendo paletó também.
0: É mesmo?
1: É, de tudo um pouco. É. Sapato, tênis. Vendemos de tudo. Tem um catálogo, né? Lá no Instagram, no link da bio, você vai entrar e você vai já.
0: Tá como
1: entrar.
0: Boutique da Jamile.
1: Boutique da Jamile. Você vai ir pro Instagram e procurar Boutique da Jamile. Aí você clica no link da bio e você já vai parar no meu WhatsApp. E você vai olhando o catálogo que tem lá, que você mais quer, que você gosta. Nós também reservamos pedido, fazemos pedidos daquilo que você quer, daquilo que você está procurando, porque a Boutique da Jamile, ela veio com uma referência para poder, né, certificar aquela mulher que quer uma peça mais diferente, não quer aquela peça igual que tem na cidade, e a gente traz para aquela mulher, como eu trouxe para minha pastora Thaís uma peça que ela
0: queria. Quer dizer que uma tem, a outra bem tem que ser diferente.
1: Bem diferente.
0: Ah, meu Deus.
1: E aí a gente traz para poder ver as mulheradas felizes de Jequié. Essa semana eu trouxe uns 5 paletós para poder os pregadores daqui da cidade.
0: Uhum.
1: E a gente vai trabalhando.
0: Muito bem, Boutique da Jamile no Instagram, é isso, Jamile?
1: É, Instagram.
0: Muito bem, Boutique Jamile no Instagram, você acessa lá. Nós vamos soltar uma música bonita, eu já volto orando por vocês. Não esqueça, Boutique da Jamile. Deus restaurou a saúde, Deus tem abençoado financeiramente, espiritualmente.
1: Aleluia.
0: Eu digo assim, Jamile, a bênção é completa.
1: É.
0: Não é isso, Jamile?
1: Isso mesmo.
0: Graças a Deus por isso. Minha gente, vamos de música? Vamos? Vem cantando a Juliane Souza e Léo Brandão, Eu e Minha Casa. Logo após, nós já voltamos orando por vocês.

0: nosso fim de noite é abençoado por aqui, pastor João Macedo. Aqui estamos falando de Jesus. A vocês um ótimo mês de julho, muita luz, muita graça, muita bondade de Deus para você. Você chegando em casa, você que já chegou, você acompanhando pelo GQE ao vivo 89,7, GQE FM, e o programa Palavras de Vida, um oferecimento das Assembleias de Deus do Ministério de Madureira em Jequié. O contato comercial é o 99953-9321. 99953-9321 é o nosso contato comercial. Chegando agora, momento de súplica, momento de oração, momento de falar com Deus. Quero agradecer aqui, Jamile, Deus abençoe sua vida, viu?
1: Amém.
0: Deixa eu abrir aqui pra você, Deus te abençoe, viu?
1: Amém, pastor.
0: Contato, Jamile, qual o seu telefone?
1: O contato é 739, né? 739-7400-8280. 7400-8280, porque esse número é da Claro.
0: Muito bem. Então, e também o Instagram é Boutique
1: da
0: Jamile. Jamile, pode deixar sua oração abençoando vidas agora.
1: Amém. Soberano Deus, eterno Pai, nesse momento queremos te agradecer por esse momento, Pai, estar na tua presença, levando a palavra, Pai, o louvor e a adoração do teu nome. Que o Senhor possa, Pai, visitar cada lar, cada casa, visitar cada propósito, cada projeto, que esteja sobre as tuas mãos, Senhor. Cada cidade, Pai, cada bairro. Senhor, que o Senhor possa visitar, Senhor, cada bairro dessa cidade. Senhor, dando livramento, cuidando de cada um, Pai, porque nós precisamos, Pai, de livramento sobre essa cidade. Meu Deus, vai visitando, Pai, aquele povo que está passando por aquela situação na Venezuela, Pai. Abençoa aquele povo, livra, guarda, continua, Pai, cuidando, porque eu sei que tudo tem um sinal e um propósito do Senhor. Meu Pai, continua cuidando, Senhor, da nação Madureira, da nossa igreja, do nosso povo, nosso pastor João Macedo, nossa pastora Thaís, Pai, a toda a membranzia, Pai, meu esposo, minha família, meu Deus, cuidando, Pai, dessa cidade, Senhor, de cada um nessa cidade, meu Deus, dando livramento, Pai, aqueles que estão, Pai, dentro de casa, com ansiedade, com depressão, aqueles que estão se sentindo nessa noite angustiado, outrora, Pai, se preocupando, Senhor, com alguma situação, Pai, que não pode se resolver, porque preocupação, Pai amado, é aquilo que quer resolver e não consegue resolver, mas que o Senhor possa resolver, Pai, essa situação dessa pessoa nessa noite, do teu servo, da tua serva, Pai, e o Senhor possa entrar com uma grande providência e livramento, Senhor, sobre a casa de cada um, sobre a vida de cada um nessa noite. Eu já quero louvar o teu nome e te agradecer, Pai, por tudo que o Senhor tem feito e fará sobre as nossas vidas.
0: Assim também, Senhor, em concordância com a oração da tua filha, eu quero muito, Pai, te agradecer pelo fôlego de vida, pela paz, pela esperança, por esse final de noite em que vidas estão sendo alcançadas, tocadas pela tua presença. Que haja paz nessa casa, que haja paz nesse lar, nesta família, onde estiver o teu filho agora, a tua filha, que a tua bondade, teu amor, tua graça alcança para a glória e o louvor do teu santo nome. Deus eterno, cuida da minha esposa, dos meus filhos, da minha família, dos meus irmãos, dos meus amigos, da igreja. Deus, grandes coisas tem feito o Senhor por nós. Meu coração se alegra em ti, porque esta é uma noite em que vidas estão sendo tocadas, vidas estão sendo abençoadas, fortalecidas, vidas estão sendo alcançadas nesta noite. E que esta madrugada seja uma madrugada de revelação, de manifestação da sua glória e do seu poder. Meu muito obrigado, Senhor Jesus, pela bênção em poder te servir nessa noite tão especial, em que tantas pessoas foram tocadas, abençoadas, fortalecidas pela tua presença. Meu clamor, Pai, minha súplica, minha oração neste momento de fé, neste momento tão especial, neste momento, Senhor, em que aqui eu estou te servindo, neste momento, Pai, onde eu estou aqui te adorando, Senhor, na beleza da sua santidade, Senhor. Aceita, Pai, assim as minhas palavras diante de ti. O meu clamor por aqueles que estão hospitalizados, tantas pessoas hospitalizadas, acamadas, aqueles que estão numa cela fria de um presídio. O Senhor é o Salvador, é o Libertador, Pai. Aqueles que estão em uma casa de recuperação, aqueles que estão, Pai, em uma rua agora, estão agora, Senhor Jesus Cristo, que muitas das vezes até mesmo não querem um abrigo, mas querem viver, Senhor Jesus, nas esquinas, nas ruas, nos becos. Mas o Senhor é o Salvador, é o Libertador, meu Pai. E como filho teu eu clamo para que o Senhor tenha misericórdia desse filho, desta filha, desse homem, desta mulher, desse jovem, essa pessoa viciada. O Senhor é o Libertador, é o Salvador, é o médico por excelência, é o doutor dos doutores para salvar, para blindar e para dar a vitória, para a glória e o louvor do teu santo nome.

nosso que estás no céu, santificado seja o teu nome. Venha o teu reino e seja feita, Pai, a tua vontade. Assim na terra como nos céus, o pão nosso cada dia nos dai hoje. Perdoa, Pai, nossas dívidas, assim como perdoamos os nossos devedores. Não nos induzas à tentação, mas nos livra do mal, porque teu é o reino, é o poder e a glória para sempre. Amém. Deus abençoe sua vida, nós agradecemos a sua participação, você que acompanhou. Mandar alô, pastor Wilson, em São Miguel Paulista, em São Paulo, acompanhando o nosso programa. Nossa palavra de gratidão, até amanhã, se Deus assim nos permitir. Nosso contato é o 99953-9321. Deus abençoe Jamile, seu esposo, o presbítero José de Olindo, seus filhos, a todos os ouvintes.

0: e nós vamos te ligar. 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

Boa noite, meus amigos e minhas amigas que nos acompanham neste instante tão particular. Que bom ter você aqui conosco em mais um encontro que a gente tanto preza e valoriza. Eu sou Jorge Ventura e é com o coração cheio de carinho que te dou as boas-vindas ao Songs by Night, o seu refúgio, o seu oásis de serenidade para este período noturno. Que a paz da noite envolva a sua alma neste momento. É uma alegria imensa ter a sua companhia, a sua escuta atenta, tornando este espaço ainda mais único, ainda mais humano. Aqui, a gente busca essa conexão que transcende as palavras, que chega ao coração através das histórias que partilhamos, dos recados que nos emocionam, da beleza da poesia que nos inspira e nos faz sonhar. No Songs by Night, cada nota musical é um abraço, uma melodia que acolhe, uma mensagem de otimismo, de amor, uma celebração da vida em seus mais belos detalhes. É um convite para desacelerar, para respirar fundo e deixar a alma ser tocada por tudo aquilo que nos faz bem, que nos eleva. Nesta primeira parte do nosso programa, quero que você se sinta em casa, que encontre aqui o aconchego que busca, a tranquilidade que a gente tanto precisa para acalmar a mente e o espírito. Permita-se essa pausa, essa sintonia. Vamos juntos nessa jornada de afeto, de fé, de introspecção e de muita, muita música boa. E para começarmos a nossa noite, de uma forma que nos convida à reflexão, ao sentimento mais profundo, prepare-se para ser envolvido por uma voz que toca fundo na alma. É o Sam Smith, com a canção Stay With Me. Uma melodia que nos lembra da importância de ter alguém por perto, de valorizar cada instante de companhia. Fique conosco, a emoção está apenas começando no Songs by Night.

Songs by Night, um refúgio de serenidade, onde a gente encontra paz, encontra afeto e se conecta com o que há de mais bonito na vida. Nesta nossa primeira parte do programa, convidamos você a um momento de fé, de introspecção, para que a alma possa respirar um pouco mais leve. Vamos juntos, então, ouvir as palavras do Salmo 91, os versículos 1 e 2. Aquele que habita no esconderijo do Altíssimo, à sombra do Onipotente descansará. Direi do Senhor, Ele é o meu Deus, o meu refúgio, a minha fortaleza, e nele confiarei. Que estas palavras toquem o seu coração, trazendo a calma e a força que precisamos para seguir em frente. Que a esperança se renove e que a fé nos abrace, fortalecendo cada passo, cada sonho. E para continuar esta jornada de emoções, de serenidade, vamos de música, que

noite, meus queridos amigos. Que bom estar com vocês, sempre juntos nesta nossa jornada de afeto. Aqui no Songs by Night, cada voz que nos ouve é única, especial. E é para você que dedicamos este refúgio radiofônico, um oásis de serenidade em meio à agitação do mundo. Sabe, a vida, com seus altos e baixos, nos convida a sentir, a amar, a buscar a beleza até nas pequenas dores. E é exatamente isso que procuramos fazer, juntos, a cada melodia, a cada palavra, a cada história que compartilhamos. A essência do nosso encontro é a conexão humana, a ternura que nasce de um recado, de uma poesia que ecoa na alma. É um espaço onde a música não apenas toca, mas abraça o coração, focando em mensagens de otimismo, de amor e na celebração da vida. Nesta primeira parte do programa, navegamos por emoções que nos tornam mais próximos.

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Boa noite, queridos amigos e amigas. Que alegria ter vocês de novo aqui com a gente. Estamos de volta, sim, para nossa segunda parte do Songs by Night, esse abraço musical que a gente tanto adora. Que bom ter sua companhia, sua presença, aquecendo essa nossa jornada de afeto. Sabe, a vida é feita de momentos, e em muitos deles, tudo o que a gente precisa é sentir que não estamos sozinhos, que existe alguém ali, firme, ao nosso lado. É nesse lugar de carinho e apoio que a música se faz ainda mais presente, como um refúgio, uma promessa. E é exatamente sobre isso que fala a nossa próxima canção. Uma joia lançada em 1994, que se tornou um hino para corações em busca de segurança. Prepare-se para sentir cada nota, cada palavra, com a inconfundível Pretenders e o clássico I'll Stand By You. Uma canção que promete ficar com você, aconteça o que

meus queridos ouvintes do Songs by Night. Que bom ter você aqui comigo nessa nossa jornada de afeto e serenidade. A gente segue, né, embalado por essas melodias que tocam a alma, que acalmam o coração depois de um dia corrido. É um prazer imenso sentir essa conexão, essa energia boa que a gente troca por aqui, na segunda parte do nosso programa. E falando em coração, em conexão, chegou a hora de abrirmos o nosso WhatsApp do coração. É o momento em que a gente se aproxima ainda mais, onde suas palavras ganham voz, onde a poesia se encontra com a melodia. Recebemos aqui uma mensagem tão bonita, um recadinho que é pura emoção. E eu quero compartilhar com vocês, sem citar nomes, claro, porque a beleza da poesia

Songs by Night, farol que nos guia. Transforma a noite em pura melodia. Ah, que coisa mais linda, não é mesmo? É exatamente isso que a gente busca aqui. Essa transformação, esse olhar que enxerga a beleza em cada verso, em cada nota. Agradeço de coração a essa alma sensível que nos mandou essa poesia.

Voltamos agora com uma canção que é um verdadeiro hino de esperança. Uma pérola atemporal que nos lembra que a melodia da vida sempre encontra seu caminho, não importa o ano. Uma música que transcende o tempo pra gente se deixar levar. Fique com ela e já já a gente volta com mais aqui

noite, meu amigo, minha amiga. Que bom ter você aqui com a gente nessa jornada de afeto que é o Sons by Night. A gente se conecta de um jeito tão especial, não é? E é com esse coração cheio de carinho que a gente se despede, por um instante, desta segunda parte do programa. Um abraço apertado a você que está trabalhando, cuidando, zelando por todos nós neste momento, em qualquer lugar. Sua sintonia é o nosso maior presente. Daqui a pouquinho a gente volta com mais poesia e as canções que abraçam a alma. Não saia daí, o carinho continua.

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noite, meus queridos ouvintes do Songs by Night. Que bom ter você aqui comigo, nessa nossa conversa que abraça, que acende a alma, especialmente agora, enquanto a gente se prepara para mais uma parte, a nossa sétima parte desse encontro tão especial. Sabe, o coração da gente é um universo que pulsa com histórias, com saudades, com declarações que muitas vezes ficam guardadinhas, esperando a hora certa de voar. E aqui, no nosso Songs by Night, a gente sente essa energia, essa vontade de se conectar, de dizer o que sente. É lindo ver como o amor encontra caminhos, como uma mensagem, um olhar, ou até mesmo uma canção pode selar uma história, pode transformar um momento. O amor é essa força que nos move, nos inspira e nos faz acreditar que a vida, apesar de tudo, é uma melodia a ser vivida em plenitude. E é com essa emoção, com essa crença no poder dos laços e dos sentimentos mais puros que eu convido você a embarcar no próximo som. Uma canção feita para tocar fundo, para acalmar o coração e para te lembrar que você é único, especial. É para você que nos acompanha, que se permite sentir, que se entrega a essa jornada de afeto. Com todo o meu carinho, Jorge.

noite, meu querido, minha querida ouvinte. Que delícia ter você aqui, pertinho, nessa nossa jornada de afeto pelo Songs by Night. É um prazer imenso sentir essa conexão que a gente constrói com cada história, cada recado, cada melodia que toca a alma. Quem está gostando de ter a gente como companhia? De sentir esse abraço musical que aquece o coração? Nessa nossa sétima parte do programa, a gente celebra a vida, a esperança, o amor que nos move. E olha, o tempo voa quando a gente está bem acompanhado, não é mesmo? Chegamos agora a um pequeno intervalo, um respiro. Mas pode ficar tranquilo, pode ficar tranquila. É rapidinho. Daqui a pouco, Jorge Ventura está de volta, com mais poesia, mais carinho e a música que inspira sua noite. Não sai daí, a gente volta já já.

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Boa noite, meus amigos e minhas amigas do Songs by Night. Que bom ter você de volta, aqui na nossa oitava parte, um refúgio para a alma. Eu sou Jorge Ventura e, sinceramente, é uma alegria imensa saber que você escolheu estar aqui conosco. Sei que às vezes o coração aperta, a vida desafia e a gente se sente um pouco perdido. Mas lembre-se sempre que...

noite, meus queridos. Que bom ter você aqui, pertinho. Nesta oitava parte do nosso Songs by Night, a gente segue de mãos dadas, navegando por essas ondas de afeto que só a música sabe nos trazer. É um privilégio, sabe? Poder dividir esse espaço com corações tão bonitos como o seu. E pensando em caminhos, em recomeços, em tudo que a vida nos propõe, lembre-se, a gente não encontra a força nos lugares óbvios. Muitas vezes ela mora naqueles cantinhos que a gente nem imagina. Está na sua fé, na sua resiliência, na sua capacidade de amar e de se reerguer. Confie, porque a beleza da jornada está justamente em cada passo, em cada suspiro, em cada canção que embala a sua alma. Permita-se sentir, permita-se sonhar, permita-se ser quem você é, com todas as suas verdades. E saiba que, mesmo nos momentos de silêncio, existe uma melodia te esperando, um abraço invisível que te envolve. Com todo o carinho do mundo, do seu amigo Jorge Ventura, vamos seguir essa viagem.

noite, meu querido, minha querida. Que alegria ter você aqui, pertinho, compartilhando mais uma parte do nosso Songs by Night. É sempre um privilégio poder te abraçar com essas canções e com a palavra que toca a alma. A gente vai dar uma pequena pausa agora, um respiro rápido para os nossos parceiros comerciais. Mas não se afaste não, daqui a pouquinho Jorge Ventura está de volta, com mais afeto, mais histórias e mais daquela dose de otimismo que a gente tanto precisa para celebrar a vida. Fique por perto.

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noite, meus queridos ouvintes. Que bom ter você de volta aqui com a gente, nesta nona parte de Songs by Night. É sempre uma alegria, um privilégio imenso poder compartilhar esses momentos de paz e reflexão com cada um de vocês. Sabe, a vida é uma melodia complexa, cheia de altos e baixos, de notas doces e outras nem tanto. E é aqui, nesse nosso oásis de serenidade, que a gente encontra um abraço musical para o coração, uma palavra amiga para a alma. Eu sei que às vezes as lágrimas vêm, e está tudo bem. É na vulnerabilidade que a gente encontra a nossa força mais bonita. Permita-se sentir, permita-se viver, permita-se renascer a cada canção. Porque a vida, meus amigos, é feita de recomeços, de fé, de afeto. E para embalar esse sentimento, essa jornada de emoções que nos conecta, prepare-se para uma canção que fala sobre essa força interior, sobre crescer e seguir em frente, com a voz marcante de Fergie. Vem aí, Big Girls Don't Cry, Personal.

noite, queridos amigos da Songs by Night. Que alegria ter você aqui, pertinho, nesse nosso cantinho de afeto e melodia. É o Jorge Ventura, te abraçando com a voz, como sempre, nesse nosso encontro especial. Sabe, muitas vezes a vida nos surpreende com desafios, com momentos que parecem pesados demais para carregar. Mas eu sempre acredito que existe uma força maior, uma luz que nos guia, mesmo quando a escuridão parece nos rodear. É a fé, não é? Aquela certeza invisível que nos faz seguir em frente, que nos lembra que não estamos sozinhas. É como um abraço divino que acalma a alma e renova as esperanças. Lembrar que somos amados, que somos importantes para alguém e para o Criador, acima de tudo. Que essa presença divina esteja com você, acalmando seu coração e iluminando seus passos, trazendo paz e serenidade. Que você sinta essa energia boa te envolvendo, te dando a certeza de que tudo vai se ajeitar no tempo certo. Porque a vida, meus amigos, é feita de recomeços, de oportunidades e de muita, muita poesia em cada detalhe. E é com essa energia de fé e esperança que a gente segue em frente nesta nona parte do nosso Songs by Night. Fique aí, porque a próxima canção tá chegando pra tocar fundo na sua alma, como um bálsamo.

noite, meus amigos e amigas do Songs by Night. Que alegria ter você aqui, pertinho, compartilhando essa jornada de afeto e boas energias. É sempre um privilégio poder te abraçar com a nossa música, com as nossas palavras e sentir essa conexão tão especial que a gente constrói juntos, não é mesmo? A vida, com suas dores e belezas, se faz mais leve quando a gente a olha com o coração. E é com esse espírito que a gente vai fazer uma pausa rápida, um pequeno respiro. Mas não saia daí, porque eu, Jorge Ventura, volto já já para a nossa décima parte do programa. E nela teremos o nosso querido quadro Minha História, com mais emoções e reflexões. Um abraço apertado no seu coração

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Boa noite, meu querido ouvinte. Que bom ter você de volta aqui com a gente. Estamos retornando, abraçando mais essa parte da nossa noite. A décima parte do Songs by Night. Eu sou Jorge Ventura e é sempre uma alegria imensa poder compartilhar esses momentos tão especiais, onde a gente se encontra, se reconecta e deixa a música aquecer a alma. Que bom que você escolheu estar aqui, neste refúgio de serenidade, onde cada história é única, cada recado é um pedaço do coração e a poesia nos envolve. A vida, com seus altos e baixos, nos convida a celebrar cada instante, a encontrar beleza nas pequenas coisas e a cultivar o otimismo. E é com essa energia, com essa vontade de sentir e viver intensamente, que a gente segue viagem, preparando o seu coração para uma canção que marcou gerações, um clássico que fala de vulnerabilidade e de se entregar, de se sentir completamente exposto e real. Sinta cada nota, cada palavra, com Natalie Imbruglia e a inesquecível

noite, meu querido ouvinte, minha querida ouvinte. Que bom ter você aqui, pertinho, nesse abraço sonoro que é o Songs by Night. Estamos juntos já na nossa décima parte e cada instante é feito para você, para tocar sua alma, para acalmar seu coração. Sabe, muitas vezes a vida nos traz desafios, né? E é nesses momentos que a gente precisa se lembrar daquela força maior, daquele amor que nunca falha, que nos ampara em cada passo. É a fé que nos guia, que ilumina os caminhos, que nos lembra que não estamos sós, que existe uma presença divina que cuida de nós, que enxerga a beleza até nas nossas dores mais profundas. Confie, entregue, deixe que essa paz invada seu ser. Porque a vida é um presente e cada novo amanhecer é uma chance de recomeçar, de celebrar o amor e a esperança. É com essa energia boa, com essa certeza no coração, que eu convido você a se deixar levar pela próxima canção. Um presente para sua alma, aqui no Songs by Night.

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noite, meu querido, minha querida. Que bom ter você de volta aqui no Songs by Night. Estamos de volta para a nossa 11ª parte e é um prazer imenso sentir essa conexão, essa sua companhia que torna a noite tão especial. Cada um de vocês é único e é por isso que cada momento aqui é feito com tanto carinho. Daqui a pouquinho, eu vou compartilhar uma história de amor que promete tocar fundo no coração, daquelas que a vida escreve e a gente tem o privilégio de contar. Então fica pertinho, não sai daí, porque a emoção continua. Mas antes, para aquecer a alma e embalar esse nosso encontro, prepare-se para uma canção que é um verdadeiro hino ao amor. Direto para você, Queen, com a atemporal...

noite, meus queridos ouvintes. Que delícia ter a sua companhia nesta parte do programa. Que bom saber que você está aí, compartilhando este momento de paz e reflexão aqui no Songs by Night. Sabe, a vida é uma melodia complexa, cheia de altos e baixos, notas suaves e acordes intensos. E muitas vezes a gente se sente um pouco perdido no meio de tanta canção. Mas é exatamente nesses momentos que a gente precisa se lembrar da nossa força interior, da beleza que existe em cada um de nós, mesmo nas cicatrizes. Acolher o que sentimos, sem julgamento, é o primeiro passo para transformar qualquer dor em um caminho de crescimento. É permitir que o amor, em suas mais diversas formas, nos abrace e nos guie. Seja o amor por alguém, o amor próprio ou o amor pela vida em si, ele é sempre a melhor resposta. E é com essa certeza no coração que a gente segue em frente, um passo de cada vez, apreciando cada batida, cada silêncio. Você é especial, sua história é única e é um privilégio poder acompanhar você nesta jornada. Vamos continuar essa viagem sonora, deixando que a próxima canção chegue para aquecer a sua alma.

noite, meu querido, minha querida. Que bom ter você aqui, pertinho, nesta 11ª parte do nosso Songs by Night. É incrível como a gente se conecta, não é? Como cada recado, cada história, cada melodia parece tocar bem lá no fundo do nosso coração. E o meu maior desejo é que você se sinta acolhido, amado, que encontre aqui um refúgio, um ponto de paz em meio a tudo. A vida às vezes nos desafia, mas sempre há beleza, sempre há esperança, e a gente tá aqui para te lembrar disso. Por alguns instantes, vamos fazer uma pequena pausa, um respiro, mas não saia daí, viu? Jorge Ventura e os Songs by Night já voltam pra gente seguir nossa jornada de afeto. Fica comigo.

Boa noite, meus queridos amigos e amigas da alma. Que bom ter você de volta em mais um reencontro aqui no Songs by Night. Estamos de volta, sim, e confesso que com aquele gostinho de quero mais, porque esta é a nossa 12ª e última parte do programa. É o momento da gente começar a se despedir, mas sempre com o coração cheio de gratidão por cada instante que passamos juntos, por cada melodia que tocou a sua alma e a minha. Ah, como é bom poder ser esse seu porto seguro, esse abraço em forma de voz, neste oásis de serenidade que construímos. Que a nossa jornada, mesmo chegando ao fim por agora, deixe um eco de paz e esperança no seu coração. E para embalar esses últimos momentos com uma canção que fala de força, de superação pela graça divina, prepare-se para sentir a emoção de Katy Perry com By the Grace of God. Vem comigo, que ainda temos.

noite, queridos amigos do Sons by Night. Aqui é o Jorge Ventura, com o coração em festa por ter a companhia de cada um de vocês. Já são, que maravilha, 4 horas que estamos juntos, tecendo essa colcha de retalhos de emoções, de melodias que abraçam a alma. Espero, de verdade, que essa nossa jornada esteja sendo um bálsamo para o seu espírito, um carinho para a sua noite. E é nesse embalo, nessa sintonia, que eu queria compartilhar uma lembrança. Uma daquelas histórias que a vida insiste em nos mostrar para que a gente nunca se esqueça do poder do amor. Lembro-me de um casal, desses que a gente vê e pensa: ah, o amor existe mesmo. Eles se conheceram num banco de praça, sob a luz de um poste meio falho. Ele lendo um livro de poesia, ela observando as estrelas, perdida em pensamentos. Um esbarrão desajeitado, um livro que cai, olhares que se cruzam. E ali, naquele instante simples, o universo conspirou. Não foi um amor de fogos de artifício, mas de pequenos gestos, de conversas sussurradas, de mãos que se encontravam sem querer. Eles construíram um mundo particular, onde a presença um do outro era o maior presente. Ele dizia que o sorriso dela era a melodia mais linda que já tinha ouvido. Ela, que o abraço dele era o porto seguro em qualquer tempestade. O amor deles era a prova de que a beleza está nos detalhes, na gentileza diária, na capacidade de ver no outro a sua melhor versão. E a fé na vida, na bondade, era o pilar que sustentava tudo. É assim, meus amigos, que a gente percebe que o amor, em suas infinitas formas, é a maior canção da vida. Que ele nos inspire, que ele nos guie, que ele nos abrace sempre. Obrigado por estarem comigo nesta parte, a 12ª parte do nosso Songs by Night. E para continuar embalando essa noite com mais sentimentos, prepare-se para a próxima melodia. Um convite para você sentir

noite, meus queridos amigos, minhas queridas amigas. Chegamos ao final de mais uma parte do nosso Songs by Night. Esta foi a nossa 12ª parte. E como sempre, o tempo voa quando a gente está bem acompanhado, não é mesmo? Foi uma jornada de afeto, de conexão, de histórias que tocam a alma e de melodias que abraçam o coração. Cada mensagem de otimismo, cada poesia recitada, cada reflexão, tudo isso foi pensado com muito carinho, com a intenção de ser um porto seguro para você, onde quer que esteja. Eu, Jorge Ventura, me sinto privilegiado por poder compartilhar esses momentos com vocês, por sentir essa troca de energia, essa intimidade que a gente constrói palavra por palavra, nota por nota. É como se estivéssemos todos aqui, juntos, em volta de uma fogueira de sentimentos, aquecendo a alma. A vida, meus amigos, é feita de encontros e despedidas. Mas no rádio, a despedida é sempre um até breve. E é com essa certeza no coração que eu me despeço, com a promessa de que logo, logo estaremos de volta, com mais canções que curam, com mais histórias que inspiram, com mais poesia que faz a gente suspirar. Que a serenidade dessa noite envolva cada um de vocês. Que o amor, a fé e a esperança sejam seus companheiros. Lembrem-se, a beleza está em cada pequeno gesto, em cada olhar, em cada amanhecer que se renova. Um abraço apertado do seu amigo Jorge Ventura. Fiquem bem, fiquem com a gente e até a próxima. Boa noite.

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0: você, são 3:34.
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3: E aí, meu irmão?

0: 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Faltam 14 minutos para as 4 da manhã.
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0: minutos, 4 e 5, bom dia!
1: Bom dia!
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0: 4:08, 4:08, bom dia!
1: Bom dia!
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0: 8 minutos, 4:38, bom dia!
1: Bom dia!
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6: Romanos capítulo 10, versículo 17. De sorte que a fé vem pelo ouvir e ouvir a palavra de Deus. Você sabia que aquele personagem do Incrível Hulk e o Salsicha, eles têm a mesma quantidade de músculo no corpo? É. A diferença é que um desenvolveu e o outro não. Desenvolveu ontem, onde? Na academia, não é assim? Pois a fé é a mesma coisa. A gente desenvolve ela à medida que a gente ouve a palavra de Deus e pratica, porque ouvir não é só você escutar. Escutar, você ouve um carro de som passando na rua e não liga. Mas quando você ouve, você presta atenção, você coloca em prática. Você tem colocado em prática a palavra de Deus? Você tem vivido a palavra de Deus? Então, a pessoa que ouve a palavra de Deus, ela está malhando na academia da fé, porque ela não apenas escuta, mas ela coloca em prática. Jesus diz: não sejais apenas ouvintes, mas praticantes da palavra de Deus. Aí você cava bem fundo um fundamento e você consegue alicerçar suas bases espirituais.
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1: Romanos capítulo 10, versículo 17. De sorte que a fé vem pelo ouvir e ouvir a palavra de Deus. Você sabia que aquele personagem do Incrível Hulk e o Salsicha, eles têm a mesma quantidade de músculo no corpo? É. A diferença é que um desenvolveu e o outro não. Desenvolveu ontem, onde? Na academia, não é assim? Pois a fé é a mesma coisa. A gente desenvolve ela à medida que a gente ouve a palavra de Deus e pratica, porque ouvir não é só você escutar. Escutar, você ouve um carro de som passando na rua e não liga, mas quando você ouve, você presta atenção, você coloca em prática. Você tem colocado em prática a palavra de Deus? Você tem vivido a palavra de Deus? Então, a pessoa que ouve a palavra de Deus, ela está malhando na academia da fé, porque ela não apenas escuta, mas ela coloca em prática. Jesus diz: não sejais apenas ouvintes, mas praticantes da palavra de Deus. Aí você cava bem fundo um fundamento e você consegue alicerçar suas bases espirituais.
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5: Olá, meus amores. Que alegria ter você aqui no Guia Astral. Eu sou a Letícia Leal e sinto uma energia de autoconhecimento e renovação nesta primeira parte.
6: Áries, Touro, Gêmeos.
5: Áries, sua intuição é bússola valiosa. Viva a paixão com leveza. No trabalho, sua criatividade inova. Reconecte-se com propósitos, transformando desafios em oportunidades. Cor da sorte, vermelho rubi. Número 27.
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5: Touro. Olhe para dentro. Valorize conquistas e planeje. Relações pessoais e amorosas ganham harmonia. Novas parcerias profissionais surgem. Invista no bem-estar. Acredite na sua força. Cor que te favorece. Amarelo ouro. Número 41.
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5: Gêmeos. Explore novas ideias. Expanda horizontes. No amor, comunicação fortalece laços. Sua versatilidade é aliada no trabalho. Ótimo período para aprender e descobrir talentos. Cor da sorte, laranja vibrante. Número 8. Fique com a gente. Na próxima parte do Guia Astral, Letícia Leal traz as previsões para Câncer, Leão e Virgem. Tem muito mais energia boa vindo por aí.
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7: Isso mesmo, amigo. Pare um instante. Escute isso que eu vou lhe falar aqui agora. Se você hoje pensou em desistir, se o peso está grande demais, se a dor tem calado a sua voz, essa mensagem é para você. Existe um Deus que não dorme, não falha e nunca te abandonou. Mesmo no silêncio, ele está trabalhando a seu favor. Mas talvez o que esteja faltando é um direcionamento, uma palavra certa, no momento certo. Por isso eu te faço um chamado e um convite muito especial. Não é apenas um convite, é sim um chamado espiritual. 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
1: Romanos capítulo 10, versículo 17. De sorte que a fé vem pelo ouvir e ouvir a palavra de Deus. Você sabia que aquele personagem do Incrível Hulk e o Salsicha, eles têm a mesma quantidade de músculo no corpo? É. A diferença é que um desenvolveu e o outro não. Desenvolveu ontem, onde? Na academia, não é assim? Pois a fé é a mesma coisa. A gente desenvolve ela à medida que a gente ouve a palavra de Deus e pratica, porque ouvir não é só você escutar. Escutar, você ouve um carro de som passando na rua e não liga, mas quando você ouve, você presta atenção, você coloca em prática. Você tem colocado em prática a palavra de Deus? Você tem vivido a palavra de Deus? Então, a pessoa que ouve a palavra de Deus, ela está malhando na academia da fé, porque ela não apenas escuta, mas ela coloca em prática. Jesus diz: não sejais apenas ouvintes, mas praticantes da palavra de Deus. Aí você cava bem fundo o fundamento e você consegue alicerçar suas bases espirituais.
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14: Oi, meus amores, que delícia ter vocês de volta no Guia Astral nessa nossa parte. É um prazer enorme a gente se encontrar e sentir a energia do universo.
13: Câncer, Leão, Virgem.
14: Canceriano, canceriana. Cuide do seu ninho interior e emoções. Dialogue com carinho no amor, ouça a intuição na vida pessoal. Busque equilíbrio, honrando limites. Sua cor da sorte é amarelo sol, número 21.
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14: Leonino, leonina, brilhe com autenticidade, coração aberto. Mostre vulnerabilidade. No trabalho, explore a criatividade. Libere o que não serve, abrace sua força. Sua cor da sorte é vinho, número 47.
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14: Virgem, fase de organização interna, emocional. No amor, comunicação clara é chave. Dedique tempo ao bem-estar. Não se cobre tanto, celebre vitórias. Sua cor da sorte é prata metálico, número 8. Quanta energia boa! O Guia Astral continua. Na próxima parte, mais previsões para acalmar o coração. Libra, Escorpião e Sagitário a caminho.
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1: Na GQ FM, agora 9:10.
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2: Olá, ouvintes do Guia Astral. Vamos desvendar energias que inspiram autoconhecimento e novas possibilidades.
1: Libra, Escorpião, Sagitário.
2: Para Libra, busque equilíbrio nas escolhas e relações. Diálogo sincero fortalece laços, parcerias trazem crescimento. Confie na intuição para decisões assertivas. Sua cor da sorte é coral e seu número da sorte é 63.
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2: Escorpião, prepare-se para a transformação profunda. Renove emoções, liberando o que não serve. Sua determinação profissional abrirá portas. Abrace a mudança com coragem. Sua cor da sorte é magenta e seu número da sorte é 28.
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2: Sagitário, a aventura chama. Novas experiências e aprendizados estão no seu caminho. Liberdade e companheirismo florescem no amor. Siga sua intuição. Explore o desconhecido. Sua cor da sorte é dourado e seu número da sorte é 14. Ufa, quanta inspiração! Na próxima parte do Guia Astral, previsões para Capricórnio, Aquário e Peixes. Fiquem ligados, tem muito mais.
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0: bom dia pra você que tá curtindo e ouvindo o som da melhor, curtindo a sua 89,7 GQFM. Nessa manhã super especial de quinta-feira, né? Eu estou chegando, viu? Pra te fazer companhia até o meio-dia aqui no som da melhor. Piscite, cheguei!
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0: Muito bem, hoje, quinta-feira, 2 de julho de 2026. Hoje é feriado Independência da Bahia. E eu estou aqui, né, pra te fazer companhia até o meio-dia com muita música bacana, com a sua participação aqui, você mandando a sua mensagem de texto aqui pro nosso WhatsApp, né, fazendo parte aqui dessa programação especial dessa manhã maravilhosa, viu? Tá bom? Combinado então? 88461549 é o nosso WhatsApp, já tá liberado pra você mandar esse bom dia especial. Tá acordando agora? Bom demais, hein? Vai tomar aquele café da manhã? Oh, que maravilha! Então vamos juntos, você está na melhor e bora curtir! Aumente o volume aí!

FM, você curtiu Silvânia e BR. Fica aqui no Som da Melhor. Essa manhã super especial, você curtindo a nossa programação. Manda um bom dia aí pra Nino Santos, sucesso absoluto. Tá curtindo a gente? Quem tá ouvindo a gente também é o Nino Chaveiro. Alô, Nino Chaveiro, um abraço pra você, querido. Obrigado pelo carinho da audiência, tá indo agora pro Eco Resort, né? Nino Chaveiro. Abraço, Nino. Um bom feriado pra você aí, viu? Obrigado pelo carinho. Volto daqui a pouquinho com muito

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0: que é?
1: Estou aqui na melhor, te fazendo companhia até o meio-dia, viu? Com muita música bacana pra você curtir nesse feriadão super especial. Obrigado pelo carinho da audiência. Mandar um bom dia aqui pra Edna Dasimiro Melo. Tá curtindo, né, Edna? Obrigado, Edna. Beijo pra você, querida. Tudo de bom, um ótimo feriadão e a gente continua.
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Seu Felipe, sem limites pra sonhar. Mandar um bom dia especial pra Luciana, lá no Barro Preto. É a turma do Anjos Burg. Anjos Burg, todo mundo curtindo aí, né? Obrigado, Luciana. Um abraço pra você, essa turma maravilhosa aí no Barro Preto, aumentando o volume do rádio, curtindo o som da melhor. Vou pro lugar pro intervalo e já já eu volto.

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0: noite, hein? Oh, bom demais, hein? A gente segue aqui, ó, no som da melhor.
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0: 10 e 4. Amaro Batista e Gustavo Lima.

FM, você curtiu Ana Castela, Minha Herança, nessa manhã super especial de quinta-feira, e você curtindo a nossa programação. Obrigado pelo carinho da audiência, você aí do outro lado do rádio. Vou pro rápido intervalo.

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0: Coleguinha.
1: Até o meio-dia, eu, Ney Faria, aqui juntinho com você, viu? Com muita música bacana, feriadão, o céu tá lindo, o sol resolveu aparecer, bom demais, hein? E você curtindo a sua.
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2: Essa música é pra você que está tentando fazer essa pessoa feliz, mas ela não consegue enxergar.

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3: Será que vocês conhecem essa? 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

você curtir o filho de Jorge, saudade de você. Nessa manhã super especial, mandar um bom dia especial pra Rose Lima, né? Que tá curtindo a gente no Joaquim Romão, tá mandando um alô especial aí pra Edna, pra Lula do Caldo de Cana, pra Lene, pra todos ligados aqui na Melhor, né? Obrigado, Rose Lima. Beijo pra você, querida, tudo de bom, um ótimo feriadão, viu? Quem tá curtindo a gente também, né? A família Menezes, é, o doutor Renato Menezes, a doutora Joane Menezes, né? E as crianças aí, ó, a Luíse e também o Davi Menezes. Tá todo mundo no sítio, aproveitando aí o feriadão, curtindo a Melhor, obrigado pelo carinho, né? O doutor Renato Menezes, a doutora Joana Menezes, Luíse e Davi Menezes. Um abraço especial aí, viu? Pra vocês, pra essa família maravilhosa, família abençoada, obrigado pelo carinho aí da audiência. Volto daqui a pouquinho trazendo muito mais música.

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0: você curtindo a melhor programação. Esse feriadão super especial, mandar um bom dia aqui pro Márcio Florencio, tá curtindo a gente, né? Grande Márcio, um abraço pra você, meu irmão. Tudo de bom? Obrigado pelo carinho aí da audiência, curtindo a GQFM nesse feriadão. E a gente continua tocando muito sucesso pra você. Então aumenta o volume do rádio.
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0: 9, Gustavo Mioto pedindo de socorro. Chique.

você curtiu Tony Salles, Panamera. Essa manhã é super especial, feriadão, e você curtindo a nossa programação. Na sua GQFM, agora 11:27. Vou para um rápido intervalo e daqui a pouquinho eu volto com mais música para você.

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15: Tô aqui no som da melhor até o meio-dia. Eu, Ney Farinha, te fazendo companhia nesse feriadão, hein?

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1: Por essa vocês não esperavam, né?

0: sorriso maroto, fica com Deus. Então fica com Deus, tá bom? Eu estou indo, mas ele está chegando. O Ari Moura. Bom dia, Ari Moura.
1: Chega, chega, olha a hora.
0: Feriadão hoje, hein, Ari Amor?
1: Interessante, pouquíssimas lojas abriram, supermercados. Supermercado de bairro, JBX, está aberto no Joaquim Romão, no Mandacaru, lá no Jiquezinho, lá na Água Branca. Mas no centro da cidade mesmo, tudo fechado, viu, Ney?
0: Tudo fechado. Pessoal, hoje, Independência da Bahia, né?
1: Isso. Exatamente. Agora é bom alertar que amanhã, aqui para Jequié, não tem ponto facultativo. O estado não decretou ponto facultativo e o município também não. Então o pessoal tem que trabalhar amanhã. Amanhã volta tudo normal. Comércio, indústria, bancos, repartições públicas, tudo volta ao normal, mesmo sendo amanhã, sexta-feira. A turma queria emendar, né, Ney?
0: Mas também depois de um São João, né? 6 dias de São João.
1: E segunda-feira ainda teve Copa do Mundo, ainda teve Brasil, né?
0: Verdade.
1: E a tarde foi livre. Ney, tá aí um negócio esquentando aí pro lado de Itagi.
0: É, Itagi.
1: Eita,
0: começa hoje.
1: Nem queria.
0: O São Pedro de Itagi.
1: Ah, rapaz, então estão arrumando lá a estrada, viu? Diz que o problema da estrada da BA-130 é que não tem acostamento, né? Tem aquela passagem ali por Itajuru, a ponte. O pessoal tem que dirigir com cuidado. Tem que levar o motorista da vez.
0: Pois é.
1: Não é isso?
0: Eu já contratei o meu, viu?
1: Já contratou?
0: Já.
1: Você é barril, viu? Pois é, você vai estar lá.
0: Vamos estar por lá, viu?
1: Amanhã.
0: Eu e o Jota.
1: Atenção, Itagi, região. Olha aí, ó. Amanhã, Ney Farinha, a revelação do rádio.
0: Vou estar lá junto com o JR.
1: Aí, ó. Nem queria, né? Pois é, tá aí. São Pedro de Itagi começa hoje e amanhã.
0: E amanhã Gitaúna.
1: Gitaúna começa. Tudo vai até domingo. E os prefeitos estão prometendo domingo botar telão pro povo assistir o Jogo do Brasil.
0: Bom demais.
1: Não é isso?
0: É isso aí.
1: Valeu, Ney.
0: Um abraço, Ari. Já fui.

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3: É isso aí, meu compadre.

0: 15 minutos em Jequié, a capital das mulheres mais bonitas da Bahia, e as crianças também. Estamos chegando com o programa Ari Moura comunicando aqui pela Isso, e você liga, participa.
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0: Pronto, todo mundo já pode ligar. 3525 8977 é o telefone da comunicação, e tem o WhatsApp também, 988461549. Você participa com sua mensagem por escrito ou grava um áudio que a gente vai botar no ar no programa de hoje. Hoje é sexta-feira, não. Hoje é sexta-feira, cadê? Cadê? Oxê, cadê ele?
2: Hoje é sexta-feira! Hoje é quinta, olha.
0: Hoje é quinta-feira, dia 2 de julho de 2026, Independência da Bahia!

0: 12 horas e 18 minutos, a nossa homenagem à Bahia, aos baianos, que está comemorando hoje, 2 de julho, a independência da Bahia, uma data importantíssima, porque em setembro a gente vai comemorar o 7 de setembro, a independência do Brasil, mas a história começa aqui na Bahia, as lutas, principalmente das mulheres, Maria Quitéria e outras grandes heroínas. E Salvador está comemorando desde as 6 horas da manhã com a alvorada festiva, e lá já teve a carreata, lá os políticos, né, participando lá das carreatas, levando lá o caboclo, né, saindo lá da Lapinha até o Campo Grande, não, até a Praça Municipal. Agora à tarde é que sai da Praça Municipal, vai ali pela 7 de setembro, então deve ir na contramão, que vai passar na Praça Castro Alves, vai pela contramão ali pela 7 de setembro até o Campo Grande. Então tá aí a comemoração aqui em Jequié, é feriado, e eu recebi há poucos instantes aqui do secretário municipal de comunicação social, LSF, informando que amanhã é ponto facultativo para a prefeitura ter aqui um decreto dos dias de jogos do Brasil, mas o Brasil só vai jogar domingo, 5 horas da tarde.
1: Amanhã
0: é ponto facultativo para os funcionários da prefeitura, mas do estado o governador não assinou, não. Hoje pela manhã é o pessoal lá de uma rádio lá da Cardeal FM 106.1. Nós participamos lá do programa pela manhã hoje em Salvador, e eles me disseram que o governador, nem Salvador, nem nenhuma cidade do estado tinha decretado. Agora teve algumas cidades como Jequié, que inclusive eu tinha dito que Jequié não tinha ponto facultativo. Amanhã eu vou corrigir, porque o secretário de comunicação, Eliezer Fim, passou aqui há poucos instantes aqui para mim pelo WhatsApp informando, falando aqui até o decreto, né? Vamos ver aqui, deixa eu falar aqui exatamente, né? O decreto que é assinado aqui, ó, o decreto, vamos ver, abre aqui, por favor.
2: Eu não acredito.
0: Acredite, decreto número 27.678, do dia 26 de junho, dispõe sobre o horário especial de expediente nas repartições públicas municipais em razão da participação da Seleção Brasileira de Futebol na Copa do Mundo FIFA 2026, e estabelece ponto facultativo na forma que indica. Prefeito Municipal de Jequié, no uso de suas atribuições legais e em consonância com o dispositivo da lei orgânica do município, considerando a realização da Copa do Mundo FIFA 2026 e a participação da Seleção Brasileira de Futebol na fase eliminatória da competição, com partida programada para as 14 horas do dia 29 de junho de 2026, considerando a relevância do referido evento esportivo para a população brasileira e o interesse coletivo em acompanhar a participação da seleção nacional, considerando a necessidade de disciplinar o funcionamento da administração pública municipal, assegurando ao mesmo tempo a continuidade dos serviços públicos essenciais, decreta. Artigo 1º, fica estabelecido horário especial de expediente nas repartições públicas da administração pública municipal, direta e indireta, no dia 29 de junho de 2026, que funcionarão das 8 às 13 horas, em razão da realização da partida da Seleção Brasileira de Futebol pela Copa do Mundo FIFA 2026. Fica declarado ponto facultativo nas repartições públicas municipais no dia 3 de julho de 2026, sexta-feira. Pois é, amanhã. Está decretado já. As disposições consideradas nos artigos 1º e 2 desse decreto. Tá aí, então, o jogo é só domingo, 5 horas da tarde, mas é pra turma ficar bem à vontade, já que hoje é feriado estadual, amanhã já bota ponto pra ver. Esse é o país das maravilhas, ô país bom de morar, vamos lá, olha a hora, 12:23, vamos lá em cima, JR, vamos lá em cima.
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0: Pois é, o tempo e a temperatura em Jequié. O tempo nesse momento se apresenta bom, céu claro. A temperatura aqui nos estúdios da Jequié FM, aqui na Avenida Rio Branco, esquina com a rua Doutor Ademário Eloy Silveira, subida aqui para o Hospital Geral Prado Valadares, aqui no Campo do América, os termômetros assinalam 26 graus. Olha a hora! 12:25, o feriado é aqui na Bahia, viu, Joel Nunes? O feriado é aqui na Bahia. Boa tarde, Ari, e a todos ligados nesse programa. Guarujá agora 25 graus, São Paulo 25 graus. Né? 25 graus. São Paulo, a máxima de 26. São José dos Campos, 24 graus, máxima de 27. E nossa capital, Salvador, 27 graus. Pois é, aqui Jequié, Joel, tá 26 graus, viu? Tá 26 graus. Um abraço aí pra Maico, no bairro do Mandacaru, ouvindo o programa Ari Moura comunicando. E os colegas das rádios aí, que estão todos ligados aqui no programa Ari Moura comunicando. Tá chegando ele.
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0: Gabriel de Moura, boa tarde.
3: Boa tarde, Ari Moura. Boa tarde, ouvintes do programa Ari Moura comunicando.
0: Especial de quinta-feira, 2 de julho.
3: Independência da Bahia.
0: Independência, você sabia disso ou não?
3: Fiquei sabendo.
0: Oh, ficou sabendo hoje aqui no programa,
3: não,
0: né?
3: Não, fiquei sabendo antes já.
0: Ah, já sabia antes?
3: É. Lá onde... Pensei que ia dar folga, mas você veio fazer o programa Ari Moura.
0: É, pra deixar o povo bem informado, porque nós não tivemos Jornal da Manhã, não teve o Rota 89, pra não deixar os nossos ouvintes informados, que tá tudo sob tranquilidade. Agora a Praça da Bandeira é brincadeira, viu?
3: Não desmontou ainda?
0: Rapaz, tá desmontando lá. Um colega meu foi lá, conversou com o encarregado, a justificativa dele para a demora é que as peças têm que ser todas catalogadas por número, por tamanho, para botar tudo no caminhão arrumadinho para levar para outra cidade onde vai armar de novo.
3: Aham.
0: Se é que vai armar agora, né?
4: Para montar foi rápido. Pra desmontar é devagar.
0: É, outro colega aí já de outra emissora com a irmã disse, rapaz, botaram 40 pessoas pra armar, pra desarmar no primeiro dia só tinha 2, aí depois botaram mais uns 10 quando reclamaram. É um negócio, eu vi umas 3 carretas lá de ontem pra hoje, tirando as coisas. Agora o trânsito ainda estava, eu passei por dentro da praça que já foi liberado uma passagem, quem desce aqui dessa rua que vai aqui do posto de saúde aqui do Campo do América pra Praça da Bandeira, esqueci o nome agora, deu, aparece Frederico Costa, não sei se é Frederico Costa, eu acho que é a outra, Apolinário Peleteiro, é uma dessas duas ruas aí, desce, passa aí na Praça da Bandeira, você consegue passar lá pra Alves Pereira. Agora à direita o camarote ainda não permite, o camarote ainda está sendo desmontado. Isso foi 9 horas da manhã, como agora já estamos às 12:28, eu espero que já tenha tirado alguma coisa.
4: É que ainda tem gente curtindo São João.
0: Ainda tem gente,
4: tá lá no camarote.
0: Ainda tá lá no camarote, tá. Pois é, e o pessoal que vem lá da Franja de 11 de Quezinho, ainda estava subindo pela 15 de novembro, mas já tava passando dentro da praça. Naquele período. Agora, quem vem da Félix Gaspar para 15 de novembro ainda tem que dar a volta lá pelo Café de Itaúna, que é muito mais café. Hoje não tá funcionando, não, mas amanhã cedinho já tá aberto. Vamos lá.
3: E o gás de cozinha fica mais barato na Bahia?
0: Na Bahia, 6,9%. Eu dei um giro hoje na cidade, conversei com os dois revendedores. A faixa de preço é R$110. Aí disse, para entregar, vou então para pagar com cartão. No crédito é 112, outro é 115. Mas tem uma revenda aí no centro da cidade que está vendendo a R$100 o botijão de 13 quilos. Acredito que ainda pode reduzir mais um pouquinho, viu, todo mundo? Acredito que ainda pode reduzir, mas é assim. Quando é a favor do povo, isso é gasolina, é óleo diesel. Óleo diesel parece. Não, foi o querosene. do avião que baixou também. Baixou também. Agora o óleo diesel ia ter uma queda Petrobras. Porque na Bahia é a Celle, né? O nome da empresa.
4: Mas
0: aí
4: é muito pouco que baixa.
0: Abaixa muito pouco.
4: Sobe R$2 no ano e cai 50 centavos.
0: 50 centavos. Aí fica difícil. Vamos lá, Gabriel.
3: Lula e Jerônimo participam de ato simbólico para a cravação da primeira estaca da ponte Salvador e a Ilha de Itaparica.
0: Vamos esperar com que eles vão botar essa estaca e se vai ficar nessa estaca.
4: Ah, mas
0: estaca.
4: Não colocou ainda.
3: Se for nós uma cada mandato vai demorar, viu?
0: Já pensou? 4 estaques e 4 anos.
4: Eu vi a ponte feita, mas eram os portão que fecharam e aí fizeram a plotagem no portão que foi. Dá aquela impressão que tem a ponte.
0: A ponte,
4: aí falaram, tá concluída.
0: Isso.
4: Pelo menos a pintura.
0: Pois é, aí já estão criticando o candidato da oposição e o ACM Neto, porque diz que o ACM Neto diz que, olha, sabe, uma ponte dessa extensão, 12 quilômetros parece, 12 quilômetros de Salvador a Itaparica, ela não fica pronta antes de 2030. Nós estamos em 2020, eu estou sendo otimista, viu, todo mundo? 4 anos.
4: Se der para os japoneses, eles fazem um mês.
0: Um mês?
4: E um mês eles fazem.
0: Ave Maria, tenha paciência, um mês é muito pouco. E sabe o que acontece para a gente aqui de Jequié? Muita gente vai deixar de viajar na BR-116. Vai pelo Vale do Jequiriçá, pega a 101 até Santo Antônio de Jesus, e Santo Antônio de Jesus entra para Nazaré das Farinhas e vai por lá, porque vai diminuir 200 quilômetros.
3: Oh.
0: Vai aquele 105 de Feira para Salvador e mais alguma coisa, porque é 12 quilômetros a ponte, não vai ter mais os ferry boat, né? Aí você chega ali em bonde, não é nem Bom Despacho, é antes, é em Vera Cruz. Aí a ponte é de Vera Cruz a Salvador. Aí você entra, aí vai sair dentro de Salvador. Aí vai ser uma beleza. Agora, senhor, olha, eu peço a Deus saúde e força, se ele me der vida e saúde, para ver a duplicação da BR-116 daqui até Salvador. Eu nem importo daqui para Conquista, Poções, não estou nem preocupado. Eu queria ver daqui até Salvador, já está até o Paraguaçu à Feira, 69 quilômetros. De Paraguaçu para aqui são mais 186. E eu espero que eu veja, que eu consiga ver, até viajar se for possível, vocês me levando. Nem que seja numa ambulância. Aí vai, confortável, deitado. Deitado,
4: fala
0: descansando.
4: Isso não.
0: Cíntia Kelly tá lá da Alemanha falando, eu era menina ali. Mas você não é velha não, Cíntia, você é nova. Você é nova. É, aí ela disse aqui, eu era menina, deixa eu ver, bota direito aqui, o recado de Cíntia que é, de que é esse, baiana, olha aqui ó, eu era menina, essa história da ponte já existia, vai chegar o apocalipse e nada de ponte, meu Deus do céu, olha aqui outro recado de outra amiga minha, é só passar a política que sobe tudo de novo, é verdade. Vai subir tudo de novo. Minha amiga Leandra tá lá em Lafayette, Coutinho, e Cíntia Kelly lá na Alemanha. Como é que chegou os alemães aí depois que perderam, se foram eliminados da Copa? Daqui a pouco você me fala, Cíntia, pra gente falar aqui no programa Ari Moura Comunicando. Vamos em frente aí, vamos lá.
3: TREBA convoca partidos políticos para assinatura do Pacto pela Integridade nas Eleições.
0: Pois é, é uma preocupação do Tribunal Regional Eleitoral na Bahia pela integração, para haver transparência nessa eleição de 2026. É o que a gente espera. Total transparência. Essa é a preocupação aí do presidente do Tribunal Regional Eleitoral. A matéria está aqui no blog arimoura.com.br. Vamos lá.
3: Teatro Castro Alves é reinaugurado em Salvador com concerto histórico da OSBA e convidados.
0: Interessante. É que eles estão falando inauguração. Na verdade, esse teatro, ele foi inaugurado, sabe quando? Em 1958, por Antônio Balbino, era o governador da Bahia. 1958. Em 1961, 1962, era governador da Bahia Antônio Lomanto Júnior, que é de Jequié. Era de Jequié, nasceu Jequié, foi governador da Bahia. E o teatro estava fechado porque na gestão de Juraci Magalhães, que foi o governador que antecedeu a Lomanto Júnior, não quis fazer a reforma nem recuperar o teatro, aqueles problemas políticos das antigas, né? Resultado, Lomanto Júnior, quando assumiu o governo, foi lá e recuperou o teatro e reabriu o teatro, assim como o Distrito Industrial lá em Salvador. Foi Lomanto Júnior que também implantou o Distrito Industrial de Salvador, lá em Camaçari. Resultado, aí de lá pra cá já teve 2 incêndios, eu não sei o que é. Um diz que foi problema na fiação, na rede elétrica, deu problema, teve um incêndio. E agora, recentemente, há 2, 3 anos atrás, teve outro incêndio na cobertura. Eu conheço bem o Teatro Castro Alves, já fui lá 3 ou 4 vezes. Eu tenho uma passagem minha em Salvador, eu tava com uns amigos aqui, eu ficava na casa, num apartamento dos amigos meus ali na Avenida 7. E um dia eu saí, não sei o que diabo eu fui fazer lá no Campo Grande, onde fica o Teatro Castro Alves. Quando eu passo na porta do teatro, tô vendo lá o cartaz Toquinho, que tá vivo até hoje, Nara Leão e Vinícius de Moraes. Vinícius de Moraes já é falecido, parece que Nara Leão também, não sei, não tenho certeza. Toquinho parece que ainda é vivo. Esses 3 artistas da música popular brasileira. Vinícius de Moraes, uma insumidade na música popular brasileira. E eu vejo o Chico tá tendo um show aqui. Eu vou entrar, eu cheguei lá, perguntei. Naquela época era 10 ou 20 reais o ingresso. Eu entrei, não tinha 200 pessoas no teatro. E esses 3 artistas, Toquinho, Nara Leão e Vinícius de Moraes, artistas, rapaz, bastante conhecido no Brasil inteiro. Vinícius de Moraes, pô. Aí eu entrei, tá lá os caras tocando música, rapaz, música MPB. E mais interessante ainda, quando terminou o show, eles saíram. E aí eu lembrei de um barzinho que tinha descendo uma escada ali no Campo Grande mesmo. Aí eu fui pra lá, eu digo, eu vou tomar um ali pra ir dormir. Quando eu chego lá, eles 3 lá, levaram o violão, mas tocaram até as horas. E eu lá, de graça, tomando meu barabadá lá, minha cerveja. Eu fui pra casa nesse dia, 2, 3 horas da manhã, em Salvador. Isso é uma passagem que eu tenho lá do Teatro
4: Castro. Então esse teatro aí não foi reinaugurado.
0: Foi reinaugurado. Mas eles agora, eu tô dizendo que foi inaugurado.
4: E agora eu pergunto, e o Digique é?
0: Sim.
4: E o Digique
0: é? O Centro de Cultura Antônio Carlos Magalhães, como é que está? Boa pergunta, JR, boa pergunta, vamos lá.
3: Por enquanto é isso.
0: Tá aí o blog arimora.com.br, a equipe tá trabalhando, viu? Se tiver notícia, daqui a pouco eles estão botando notícia agora à tarde, aí no blog arimora.com.br. Olha a hora! 12:36. Daqui a pouco vamos ver se os fiéis hoje vão ligar. Será que lá? Ó, em São Paulo não é feriado, em Guarujá não é feriado. Agora aqui tem Cida, tem Deraldo, tem Tele Anselmo, né? Gilberto de Manuel Vitorino. Manuel Vitorino é feriado, é Bahia. Né? Vamos ver se esse pessoal aí vai ligar daqui
4: a pouco. Já tá aparecendo aqui, o Silvio Lima tá pedindo um alô. Rubens no sítio, bom sossego.
0: Alô,
4: alô,
0: Rubens.
4: Paulão também.
0: Paulão.
4: Oriente Novo.
0: Oriente Novo. Um abraço pra essa turma boa. Eu queria ter ido antes do São João lá em Oriente Novo, mas aí eu não sabia se ele tava em Oriente Novo, se ele tava em Tapiragi, lá em Itajibá. Ele agora é bivolt. Ele fica em um canto e em outro aí e fazendo aí as visitas. Aí eu vou fazer aquele percurso que nós fizemos, viu, Paulão? Fazer uma visita aí com o carro. Deixa a caixa de fósforo melhorar. É, vou mandar um abraço aqui pra Dedéu da oficina. Dedéu tá ligado. Olha, a Rony Autopeças funcionou até meio-dia, né? 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
4: E tu falou em restaurante.
0: Sim.
4: Quando eu sair daqui, eu vou estar com a fome.
0: É, né?
4: Eu não sei onde vai ser o sub-10. Será que Juvino tá aberto?
0: Juvino, dá um retorno aí pra JR. O restaurante do Juvino é lá nas Casas Populares, ali junto à antena do celular. Eu acredito que esteja. Eu nunca mais eu vi Juvino. A última vez que eu tive com o Juvino no forró, na Praça da Amizade. Um abraço lá pra minha amiga Dene Carneiro, a turma toda aí da Praça da Amizade. Lá que eu encontrei com o Juvino, ele saiu pra ir buscar um uísque e não voltou mais. Até hoje eu não vi mais Juvino. Cadê Juvino? Dá um retorno aí pra saber se o restaurante aí tá funcionando. JR, que aí pro sobe e desce aí nas Casas Popular. Nós vamos ao bloco comercial, daqui a pouco a gente volta. 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Eu vou tomar meu café de Itaúna e volto já, já.
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0: 11:45. E de que hora? 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Cíntia tá dizendo, aqui ninguém solta fogos, aqui é proibido, só pode na virada do ano, quando tem jogos, tanto da Euro como Copa do Mundo, não tem aquele patriotismo que a gente tem aí no Brasil, nem parece que tem jogos. A seleção votou murcha, Cíntia. A seleção da Alemanha votou murcha. Daqui a pouco, Gabriel de Moura vai nos dizer os jogos que tem. Teve jogo ontem, não teve? Teve jogo ontem, vai trazer os resultados dos jogos de ontem e quem vai jogar hoje, hein? Quem vai jogar hoje? Hoje é quinta-feira, ele já tá mantendo os contatos lá com a equipe de Ancelotti para saber quem vai jogar no lugar de Paquetá. Paquetá está contundido. Mesmo que o Brasil se classifique aí para as próximas fases do Campeonato Mundial de Futebol, ele vai estar fora. Cabocla, transferência da Capital Federal e mais. Os símbolos de 2 de julho, Salvador está nesse clima. É, Lula inaugura hospital em Alagoinhas e participa de início das obras da ponte Salvador. Eles enficaram lá uma estaca, viu todo mundo? Uma estaca. Bora ver com o que é que vai dar. Aqui, jovem é encontrada morta após três. O cara que botou isso aqui, tudo ao contrário. Jovem encontrada morta após três ficar dias desaparecida na Bahia. Após 3 dias, né, compadre? Botou esse ficar aqui, ficou meio travou aqui. O vídeo mostra o momento que ela é colocada em carro. Será que foi a pulso? Então o vídeo deve estar correndo aí nas redes sociais. Suspeito de matar rifeiro a tiros em Salvador é preso. E aí, lá em Salvador tá tudo fechado, viu? Só os restaurantes, bares, que a turma agora de tarde vai fundar na cachaça lá e fazer sambão, vai fazer festa. Esse é Brasil, tudo aí.
1: E falando em restaurante, em Maracás tem uma grande inauguração de uma pizzaria que é muito boa.
0: Show de bola.
1: Direto da Chapada.
0: Exatamente, eu comi a pizza lá no dia 25, ou foi dia 24 que eu tive lá?
1: Dia 24
0: eu tive lá em São João, em Maracás, a pizza, rapaz, e fizeram caprichado, que foi a
1: Demai Pizzaria.
0: Demai Pizzaria.
1: Direto da Chapada.
0: Que agora vai inaugurar lá em Maracás. Você ainda Maracás, atenção Maracás, tem uma turma lá boa que escuta o programa. Eu tive lá dia 24, pensando que o pessoal tinha me esquecido, que nada, o povo não esquece a Arimoura por nada. Então, mandar um recado para vocês aí. Agora fica ali perto do cemitério. É a referência que tem, né? Eu não sei o nome da rua, eu digo só que é ali perto do cemitério, né? Ao lado ali.
1: Calma aí que eu vou lhe dar as informações todas aqui.
0: Detalhadas. Olha que tristeza a questão da Venezuela, viu? Já passa de 2.000 mortes. Há ainda aquela expectativa de 50.000 pessoas desaparecidas. Um cidadão, eu vi um depoimento dele no jornal, na televisão ontem à noite. Ele é filha, esposa, cunhada, vários parentes, todos desaparecidos. Ele fez de tudo, ajudou lá nos escombros lá de um prédio onde eles moravam, mas não encontrou ninguém, nenhum corpo ainda da família. mas ele disse, não vou parar de procurar e vou ajudar a encontrar outras pessoas. Que força de vontade, que bênção. Esse cidadão sofrendo com a perda dos parentes, mas se esforçando para encontrar outras pessoas. Porque já passa de 7 dias, né, todo mundo, que houve o terremoto. Passa de 7 dias. Tem alguém ainda vivo debaixo daqueles escombros? Rapaz, é uma resistência. Uma criança ficou. Um garoto de 8, 9 anos ficou 3 ou 4 dias. 3 ou 4 dias. Ali foi encontrado, foi recuperado. 6 anos, o pessoal está me dizendo aqui, a produção está me dizendo aqui, 6 anos de idade. Pois bem, ele conseguiu se salvar, né? Aí realmente. Olha, 3 pessoas são encontradas mortas dentro de uma casa aqui na Bahia. Que coisa séria. E teve uns policiais militares que foram atingidos aí por disparo de arma de fogo, viu? Teve uns policiais militares, o problema foi lá em Salvador. Ontem nós tivemos aí a posse, o pessoal não me mandou ainda o release, viu, Souza? É o Rotary Clube Jiqué Norte, foi ontem, né, Souza? Souza participa desse clube de Rotary e ontem empossou o novo presidente, ontem dia primeiro. Já estou recebendo aqui informação, o Rotary Clube Vale das Montanhas, que é o clube que é formado só por mulheres, vai dar posse à nova presidente no dia 10. E nós vamos ter aí também o Rotary Clube Jequié Cidade Sol, dia 7. É dia 7, para semana, próxima semana. Terça-feira da próxima semana já está sendo aqui confirmado a posse da nova presidente, né, do Rotary Clube Jequié Cidade Sol. Já está aí convidando as autoridades. E vai acontecer aí num local, ainda sendo confirmado aqui, o local aonde vai ser dado posse, né, o pessoal. O pessoal tá mandando aí um abraço à turma boa lá de Itabuna, os Moura, Marta Moura, Marcos Moura, Márcio Moura, Márcia Moura, Mirela, tudo Moura, que tá lá ouvindo o programa Ari Moura comunicando. Lá também é feriado estadual. Lá também é feriado, porque Itabuna também é Bahia, é isso?
1: Positivo.
0: Já tem mais alguém aí?
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2: Tô com fome.
1: Rapaz, a pizza.
0: É delícia.
1: Eu acho que dos Moura aqui, eu acho que eu fui um dos últimos a comer, porque eu tava em São Paulo na época. E consegui comer ela domingo passado agora. Foi. Valeu a pena, viu?
0: E eu fui dia 20.
1: Tem um sabor que chama sabor Jiqué.
0: Essa que o prefeito lá de Maracás e a esposa dele adora, viu?
1: É boa.
0: Eu vi eles fazendo pedido meia-noite. Meia-noite fazendo pedido no dia de São João, dia 24. Pois é, foi o dia que o Brasil jogou, né? Foi o dia que o Brasil jogou, foi contra o Japão? Foi quando o Brasil se classificou? Foi contra o Japão?
1: Foi o dia antes que eu estive lá, eu estive no domingo, na segunda que foi o jogo do Brasil e Japão de noite.
0: Então foi no jogo contra o Haiti, né? Daqui a pouco as notícias da seleção brasileira, direto lá dos Estados Unidos, contato de Gabriel de Moura com os assessores lá de Ancelotti, já talvez confirmando aí quem vai substituir Paquetá na seleção no meio de campo. Eu acho importante essa questão de manter o time, né? Ah, porque já levou um cartão amarelo, tá pendurado, deixa pendurado. Ele continua lá pendurado, não tem problema nenhum. Vamos esperar. E esse final de semana nós vamos ter aí a última rodada do Campeonato Baiano da Série B. Não é isso, John Oliveira? John tá descansando. Fica quieto aí, deixa para voltar segunda-feira, sem problema. Daqui a pouco nós vamos no bloco comercial. Logo na volta nós temos aí segurança no trânsito e vamos trazer também a participação aí da turma, dos fiéis. Vamos ver se a turma tá acordada ou tá todo mundo dormindo. Daqui a pouco, logo após o bloco comercial.
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0: Olha a hora! Uma hora em ponto! É o programa Ari Moura comunicando especial do dia 2 de julho, Independência da Bahia. Estamos festejando essa data, trabalhando para deixar vocês bem informados. Olha, não tenho nenhuma informação da Polícia Rodoviária Federal sobre acidente aqui na BR-116, no trecho aqui de Jequié. Daqui até Milagres, daqui até Manuel Vitorino, não teve. Ontem teve um acidente grave lá próximo a Cândido Salles, naquela região lá entre Conquista e Cândido Salles, que a BR, inclusive, ficou interditada. Um dos motoristas de uma das carretas que teve a colisão chegou a ser atendido pelo SAMU e a pista ficou interditada por alguns momentos, uma hora, duas horas. Depois foi liberada. Mas aqui no trecho, até agora, tá tudo transcorrendo dentro da normalidade. Também as BAs que cortam aqui a região. Além da BR-116, nós temos aqui a BR-330, que liga aqui Jequié, Agitaúna, Piaú, Barra do Rocha, Ubatã, BR-101. Eu soube, JR, foi você mandou, aquele dia que você foi em Itajubá, você mandou as fotos, aquelas fotos você mandou da recuperação da estrada, é aquela BA-650 que liga Ipiaú a Itajubá? Foi aquela lá que você mandou?
1: É, saindo ali de Japumirim.
0: Sim.
1: Sentido Itajubá. É foi. Um trecho ali de uns 8 km. Tá recapeado.
0: Recapeado. Hoje, ontem mandaram uma caçamba com funcionário tapando os buracos. Você disse que perto de Itajubá tinha uns buracos. Itajubá
1: ainda tinha.
0: Então deve ser lá que
1: estava. Não sei se eles estavam ainda por etapas, concluindo. O São João deu uma parada, não sei dizer, mas no começo ali tinha andado uma boa.
0: Ontem eles estavam trabalhando lá. Soube também que aqui na BR-300. Rapaz, o ministro teve aqui nessa região a última vez e disse que ia fazer, recapear a BR-330 entre Jequié, Agitaúna e Piaú até onde precisasse. Mas estão fazendo tapa-buraco, ministro. Estão fazendo tapa-buraco. E queria fazer os 9 quilômetros restantes, que é daqui da Avenida Valdomiro Borges até chegar lá na BR-330, os 9 quilômetros. Aí o ex-prefeito Zé Cocá colocou na rede social aí, fez um vídeo aí mostrando, cadê a obra que não começa? Que
1: aquela
0: outro
1: estrada é horrível, nem a lua tem tanto buraco gole.
0: Pois é, e aí botaram umas caçambas, o negócio, disseram que já parou de novo, me bata um abacate.
1: É aquele negócio, no papel tá lá dizendo recapeamento, mas na prática só tapou os buracos.
0: É fazendo tapa buraco que não resolve.
1: E os bolsos tá enchendo.
0: É, fica difícil realmente, né? Vamos lá na segurança no trânsito, cadê segurança no trânsito? Vamos lá.
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0: total na via é uma atitude indispensável para fortalecer a segurança no trânsito. 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
0: 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Cadê o povo? Cadê? Que vem o povo, vamos lá.
3: Boa tarde, Arimbura, boa tarde, Gabriel Arimbura, boa tarde para todos vocês aí da rádio. Ô Arimbura, aquele jogo da seleção brasileira aquele dia, o juiz ainda queria prejudicar, porque no segundo tempo, Arimbura, no segundo tempo, os acresce, era pra ele terminar nos acresce certo. Ele ficou merdando toda a vida pra terminar, e o povo gritando lá no campo, e ele não queria terminar não. Aí depois que ele foi, que terminou. Eu tava dizendo, tomara que aquele juiz não vai apitar o jogo da seleção brasileira de novo. E ontem deu vacilo aquela seleção, ganhando de 2-0, e largou a Bélgica empatar ainda. Empatou, e ainda o erro daquele jogador foi cometer aquele pênalti na área. Já o jogo já empatado, ele vai cometer o pênalti na área, na prorrogação, nos últimos minutos da prorrogação.
0: Esse é o Tele Anselmo, comentarista esportivo. Cadê João? João daqui a pouco chega. João diz que tem uma notícia aí pra dar pra gente. Vamos ver que novidade é essa que o John tá trazendo. Vamos lá, vamos.
4: Boa tarde, Arimoura. Boa tarde, Gabriel de Moura. Boa tarde, John e JS. Quero mandar uma boa tarde pra Paulão, pra Regi, pra seu Bidu, pra Deraldo e todos os meus ouvintes. Rapaz aí, um amigo meu, Adriano, o dono da fábrica de roupa de padre, aqui vizinho, veio almoçar aqui mais eu. Ele viu os rádios tudo ligado no teu programa. Ele saiu doido de ligar no meu rádio tudo. Eu falei, pode ligar meus rádios tudo. Eu tô ouvindo minha amiga de Moura.
0: Ô, Adriano, que zorra é essa,
5: tá
0: Adriano?
5: Amarrado.
0: Oxê, Adriano, desligando o rádio. Cida é ouvinte do programa. Cida acordou hoje 4:30 da manhã. Aí disse que agora pegou o sobe e desce, agora vai dormir, só acorda agora amanhã, 4:30 da manhã.
6: Ontem eu passei umas 8:30 da noite na frente da cadeira, tava tudo fechado.
0: É, rapaz, tu tava doido de um sobe e desce lá. Nem queria. Achei. Terça-feira eu tô lá, terça-feira, vamos lá.
7: Tá me dizendo aqui, 6 anos de idade.
8: Boa tarde, Arimoura, boa tarde toda a galera do sobe e desce aí, né? Aquele... Olha a hora, pra não perder o almoço, pra não perder o sobe e desce. Estamos aqui ouvindo Arimoura e Manuel Vitorino, a capital do Umbu.
0: Pronto, é Gilberto, é? Quem foi aí? Pessoal de Manuel Vitorino. Manuel Vitorino também agora tá participando aqui do programa aqui todos os dias.
6: Alan Bruno Oliveira.
0: Alan, tem Gilberto, tem Jesuíno. É gente, né? Tem uma turma boa retada que tá aí ouvindo o programa Ari Moura comunicando. Olha a hora! 1:09.
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0: Vamos lá, as notícias de esportes, chamando logo o John. Bora chamar logo o John Oliveira.
9: Olá, Ari, Gabriel, JR, Deni e aos ouvintes do Ari Moura comunicando aqui da Melhor. Muito boa tarde. A partida entre Estados Unidos e Bósnia foi marcada por polêmica da arbitragem. Quis o destino que o condutor da partida fosse o brasileiro Rafael Claus. A seleção anfitriã abriu o placar e, na sequência, ficou sem seu artilheiro, expulso pelo árbitro brasileiro. Estados Unidos segurou a pressão e ainda fez o segundo gol, avançando às oitavas de final. A torcida americana começou a xingá-lo com a frase "Ref, you suck". Em português, você é um lixo. Além disso, muitas críticas nas redes sociais concernente à postura do árbitro em campo. Por um

0: outro ângulo, Klaus foi elogiado pelo inglês refinado. Mas eu vou deixar os detalhes com vocês aí de como foram os jogos de ontem, dos 16avos, jogos que foram emocionantes, com direito aí a duas viradas e a pênalti no minuto final. Eu volto com vocês no estúdio, um grande abraço.
1: Pois é, voltando aqui ao estúdio, John, já vamos chamar ele, Gabriel de Moura. Vamos lá.
2: Trazendo os resultados, ontem a Inglaterra venceu por 2-1 o Congo.
1: Virada, de virada.
2: O Congo abriu o placar com 5 minutos mais ou menos de jogo, 1-0.
1: Foi.
2: Nos 77 minutos a Inglaterra empatou.
1: Sim.
2: E nos 87
1: ela virou. E quem foi que fez os gols da Inglaterra?
2: Harry Kane.
1: Pois é.
2: Seu melhor jogador, Harry Kane.
1: Harry Kane?
2: Estão falando que ele é um dos melhores jogadores do mundo hoje.
1: Hoje, é considerável.
3: É, né? Lá que pegar o Brasil, ele vai ver o dele.
1: É.
2: A Inglaterra, que é um possível adversário do Brasil nas quartas.
1: É, pode
2: vai jogar
1: acontecer.
2: Agora contra o México.
1: Mas ele vai pegar uma pauleira também, porque o México tá vindo. O México jogou ontem?
2: Jogou terça-feira.
1: Terça-feira, sim.
2: Venceu por 2-0.
1: Qual foi o jogo de ontem?
2: Ontem tivemos Bélgica e Senegal. Bélgica venceu por 3-2 no finalzinho.
1: De virada também.
2: Na prorrogação já, não foi?
1: E Senegal botou 2-0. Aí eu vi uma repórter assim interessante, mulher morreta, viu? Eu gosto de ver, tem umas senhoras, que são todas casadas. Elas comentam bem e elas fogem até às vezes o padrão global, né? Às vezes elas fogem mesmo. E ela diz: rapaz, como é que o Senegal tá ganhando 2-0 e não dá um bocado de bicuda pra frente? Eu achei que esse termo bicuda é muito aqui nosso, da Bahia, aqui do Nordeste.
3: É a verdadeira catimba, né?
1: É. Rapaz, fechava a casinha, como chama, né? Botava os 11, os 10 jogadores e mais o goleiro, fechava ali, tá ganhando de 2-0. Pra que abrir e tentar fazer mais gol? Não tinha necessidade. Resultado 3-2 foi.
2: 3-2.
1: Quem foi que ganhou?
2: Ou a Bélgica.
1: A Bélgica.
2: De virada. E os Estados Unidos, como eu disse, venceu por 2-0 a Bósnia.
1: A Bósnia.
2: Com polêmica.
1: E diz que teve esse problema que o árbitro expulsou um jogador dos Estados Unidos. Isso. E marcou um pênalti.
2: Exatamente.
1: E converteu o pênalti?
2: Exatamente.
1: 2-1.
2: Não, para os Estados Unidos, não.
1: Sim, pois é, 2-1.
2: 2-0 para os Estados Unidos.
1: O cara perdeu o pênalti?
2: É, eu não vi.
1: Pois é, isso que eu não sei. Faltou. Porque não é que marcou.
3: Se o juiz fez as coisas erradas, Trump ia atrás dele. Lá ele não saía mais.
1: Não saía vivo, não.
2: Hoje a gente tem Espanha e Áustria, 4 horas.
1: 4 horas da tarde? Bom jogo, viu? Bom jogo. E a gente vai ver, porque a gente tá prestando atenção na Argentina. Na Alemanha, que já foi eliminada.
3: Na França.
1: Na Holanda, que já foi. A França matou a pau, 3-0, se classificou. E agora falta a Espanha, pra gente ver como é que está, né?
3: Seria bom, hein, chegar todo mundo na final. Brasil, França e Argentina.
1: Seria histórico. Pode esperar, e vai chegar, vamos lá.
2: Hoje também vamos ter Portugal e Croácia.
1: É outro
2: jogo.
1: Também, Portugal.
2: Portugal que não se provou nessa Copa ainda, né?
1: Não.
2: Vai pegar agora a Croácia, que tá bem.
1: A Croácia tá bem.
2: Tá.
3: John tá corrigindo aqui, ó. Não teve pênalti no jogo entre Estados Unidos e Bósnia, não. Klaus foi criticado pela expulsão.
1: Não foi o pênalti que deixou de marcar ou coisa parecida, não, né, John? Tá certo. Vamos lá.
2: E amanhã? Amanhã a gente deixa pra amanhã.
1: Não é pra amanhã, porque amanhã os jogos só são à tarde, né?
2: Exatamente.
1: O calor.
2: Os últimos jogos dos 16avos.
1: Os últimos jogos do 16 avos.
2: Já vai definir
3: Chega
2: os
3: de
2: confrontos.
3: Falar desse 16 avos.
1: Rapaz, esse termo realmente eu fui surpreendido. Vocês que me botaram esse. Que foi a própria FIFA que.
3: Meus avos.
1: Não é isso? Por quê? Porque tem 48 seleções. 48. E estão falando em aumentar, viu? Na próxima Copa para 2030.
3: Acho que não tem o que fazer. Começa a inventar essas coisas.
1: Rapaz, vocês viram a premiação aí? Brasil já faturou uma boa grana, 70 e tantos milhões de reais, só pelo fato de ter classificado para as oitavas, né? Então tomara que continue se classificando para entrar mais trocado, porque esse trocado vai terminar sendo dividido aqui com os clubes brasileiros. Mas vamos lá. Então tá aí os jogos de pra hoje, só tem esses aí, né?
2: Isso.
1: Os de amanhã deixa pra amanhã. Como eu disse aqui recente agora no programa, o Campeonato Baiano da Série B tem prosseguimento sábado e domingo. Não, é tudo domingo, né, John? É tudo domingo às 15 horas. Apesar de que já está definido os quatro clubes que vão disputar as semifinais. Mas mesmo assim, a Federação Baiana de Futebol permaneceu com os horários todos iguais às 15 horas para finalizar essa fase classificatória. E aí eles vão marcar já as datas para começar as semifinais. O técnico foi o técnico. Qual é o adversário do Brasil domingo?
2: Noruega.
1: O técnico da Noruega dentro do vestiário fez uma gozação com o Ancelotti, depois se arrependeu, né, para não passar vergonha, e pediu desculpa.
3: Isso é bom, tem que botar fogo mesmo.
1: Isso, então vamos esperar. Amanhã a gente tá de volta todo mundo, lembrando que amanhã é ponto facultativo para também os funcionários, para os funcionários do município. Do estado não foi decretado ponto facultativo, é só para o pessoal do município. 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
1: 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Gente, um bom feriado para vocês, um bom descanso agora de tarde e a gente volta amanhã, porque o Wellington Ferreira tá chegando aí. Alô, Wellington Ferreira, apareça, vem aí o Wellington Ferreira.

0: 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E boa sorte.
1: Diga aleluia, não esquece, diga.
0: E aleluia.
1: Diga amém, imitando Maria Bethânia.
0: Amém.

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2: Romanos capítulo 10, versículo 17. De sorte que a fé vem pelo ouvir e ouvir a palavra de Deus. Você sabia que aquele personagem do Incrível Hulk e o Salsicha, eles têm a mesma quantidade de músculo no corpo? É. A diferença é que um desenvolveu e o outro não. Desenvolveu ontem, onde? Na academia, não é assim? Pois a fé é a mesma coisa. A gente desenvolve ela à medida que a gente ouve a palavra de Deus e pratica, porque ouvir não é só você escutar. Escutar, você ouve um carro de som passando na rua e não liga, mas quando você ouve, você presta atenção, você coloca em prática. Você tem colocado em prática a palavra de Deus? Você tem vivido a palavra de Deus? Então, a pessoa que ouve a palavra de Deus, ela está malhando na academia da fé, porque ela não apenas escuta, mas ela coloca em prática. Jesus diz: não sejais apenas ouvintes, mas praticantes da palavra de Deus. Aí você cava bem fundo um fundamento e você consegue alicerçar suas bases espirituais.
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você. A melhor em primeiro lugar, agora 1h28, onde quer que você se encontre. Uma ótima tarde, bom feriado pra você, rapaz. Hoje nossa super tarde diferenciada nessa quinta-feira, hoje feriado 2 de julho de 2026, hoje Independência da Bahia. Independência da Bahia, feriadão. E você, como é que tá seu feriado? Tudo tranquilo, tudo beleza? Só no clima do final de semana? É, feriado é assim, né? Amanhã vai ser uma sexta-feira com cara de segunda, mas com cara também de final de semana. Aumenta o volume do rádio que eu tô aqui junto com você até as 4.

Natanzinho Lima e o telefone fora de área. 1h29. Ótima quinta-feira, bom feriado pra todo mundo.

0: nossa praia. 1:35, não sai daí, eu volto. Já, já, segura aí.
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4: Quantos gols Pelé fez em finais de Copa do Mundo? Resposta: Pelé fez 3 gols em finais de Copa. 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

0: Olha, gente, ó, São João passou, mas hoje tem São Pedro, viu? Itiruçu, Itagi, aliás, amanhã começa Itiruçu, hoje começa Itagi, Gitaúna, é muito São João, é muito forró, é muita festa. Top demais, um abraço pra toda a turma em Itagi, a turma de Itiruçu, a turma de Gitaúna, essa turma bacana aí, obrigado pelo carinho, obrigado pela audiência, tá bom? Curtam bastante o São Pedro de vocês. Coisa boa! 2:05, 2:05 nesse feriadão 2 de julho, Independência da Bahia. Aí, como é que tá teu feriado? Tudo tranquilo, tudo beleza? Só alegria, bom demais! Deixa eu mandar um abraço aí pro meu irmão, grande Rodrigues. Grande Rodrigues, ô Du! Du é meu correligionário no Brasil inteiro, né, Du? Um abraço pra você, meu irmão. O que foi, Du? Conta aí pra mim aí. Cadê a cervejinha bem gelada? Tá rolando aí, Du? Um abraço pra você, a turma de Itagi, né? A turma de Itagi fazendo a festa. Hoje começa Itagi, viu? É a equipe. Já estiveram em Itagi ontem. Hoje, né, os moradores de Itagi, quer dizer, os itagienses, é assim, Du, que fala? Todo mundo lá em Itagi, nesse São Pedro, né? Sejam todos bem-vindos novamente. A galera que mora em São Paulo, Teixeira de Freitas, Salvador, vieram todos pro jogo da confraternização dos itagienses ontem. Hoje é só alegria, né, Dua? Você tá bem, Dua? Dua! 2:05, não sai daí, eu volto já, já!
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0: Na melhor 2:05.
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WhatsApp rolando aí, o 739-8846-1549. Até as 4, alegria alta astral nessa quinta-feira, feriadão, Independência da Bahia, 2 de julho. E aí, como é que tá teu feriado? Tudo tranquilo? Tudo beleza? Ó, fique por aqui, porque aqui o feriado é muito mais gostoso. Alta astral, animação e uma ótima tarde pra você nos quatro pontos dessa Bahia. A você que tá curtindo a nossa programação, onde quer que você se encontre, né? Uma ótima tarde. Tá em Jequié, tá na região, nas mais de 70 cidades em toda a Bahia. Ótima tarde, obrigado pelo carinho. Bom feriadão, feriado na Bahia. A Bahia é diferenciada, hein, meu amigo? A Bahia é diferenciada. Aô, Bahia maravilhosa! Então, ótima tarde.

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2: Confira, 3:24.
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2: 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Até as quatro, tô aqui, ó, junto com você na nossa GFM Thierry. E o

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0: coisa boa, feriadão, 2 de julho de 2026. E aí, tá curtindo, tá tomando uma breja, tomando uma cerveja bem geladinha pra curtir o feriadão? Faltando 9 minutos para as 10, quer dizer, para as 4, que 10, rapaz, aí agora...
1: Agora
0: tem o Alexandre, deu risada lá, rapaz, que 10, rapaz, é 4, é 4 da tarde. Ô, tô ficando por aqui, viu? Mas a música continua, vem aí muita música, alegria, volta às 8 no nosso Clube 89. E você não pode perder, tá bom? 8 da noite, eu tô de volta.

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6: Romanos capítulo 10, versículo 17. De sorte que a fé vem pelo ouvir e ouvir a palavra de Deus. Você sabia que aquele personagem do Incrível Hulk e o Salsicha, eles têm a mesma quantidade de músculo no corpo? É. A diferença é que um desenvolveu e o outro não. Desenvolveu ontem, onde? Na academia, não é assim? Pois a fé é a mesma coisa. A gente desenvolve ela à medida que a gente ouve a palavra de Deus e pratica, porque ouvir não é só você escutar. Escutar, você ouve um carro de som passando na rua e não liga. Mas quando você ouve, você presta atenção, você coloca em prática. Você tem colocado em prática a palavra de Deus? Você tem vivido a palavra de Deus? Então, a pessoa que ouve a palavra de Deus, ela está malhando na academia da fé, porque ela não apenas escuta, mas ela coloca em prática. Jesus diz: não sejais apenas ouvintes, mas praticantes da palavra de Deus. Aí você cava bem fundo o fundamento e você consegue alicerçar suas bases espirituais.
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1: Noite de quinta-feira, e eu tô chegando a partir de agora em mais uma edição do nosso Relax 89. Tudo bem com você? Tudo ótimo? Vamos dar aquela relaxada sempre, como você sabe, é uma programação bem especial. Eu, Wellington Ferreira, te fazendo essa gostosa companhia, tá bom? 88461549, né? O nosso WhatsApp para você participar nessa noite de quinta-feira, mandando aquele boa noite especial para quem você quiser. Lembrando que às 10, romantismo e a melhor programação do seu rádio é aqui na nossa GIC FM, tá bom? Então, ó, aumente o volume do rádio, tá na hora de você dar aquela relaxada junto comigo no nosso Relax 89.
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E aí, tá gostando? Bom demais o nosso relax, hein? Até as 21h. Daí o Wellington Ferreira, tô aqui junto com você. Aumente o volume do rádio, porque a música boa continua.

0: coisa boa saber que você tá aí do outro lado curtindo o nosso Relax 89, líder absoluto em audiência. Lembrando que daqui a pouquinho tem José Araújo, tem Songs by Night.
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0: Olha, não sai da sintonia, daqui a pouquinho eu tô de volta trazendo muito mais música. Segura aí.
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0: Rádios, eu, Wellington Ferreira, tô aqui junto com você na nossa GQFM, líder absoluta em audiência em toda a Bahia. Onde quer que você se encontre, boa semana pra você.
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